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1: Ao último sinal foram 2 horas.
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0: São 4 horas.
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5: Calma, vou já abrir a porta. Quem é?
6: Ó, vizinho, abre a porta que é a vizinha.
5: Ai,

0: 5 horas.
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3: Bom dia, são 6 horas.
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0: Muito bom dia, estamos na manhã de quarta-feira, dia 23 de setembro, já de seguida às notícias, edição nesta hora com Luís Biscaia.
1: Há 100 anos, as noites de Pedro Álvaro Grande deixaram de ser tão escuras. Pela mão do industrial Manuel Rodrigues, a vila passava a ter energia elétrica. Para assinalar este momento da história coletiva do concelho, no passado dia 19 de setembro, este momento foi assinalado no Centro de Interpretação Turística com uma tertúlia e a inauguração de uma exposição intitulada 100 anos de eletrificação da vila de Pedro Álvaro Grande. Esta homenagem veio culminar com a atribuição do seu nome à zona industrial da Graça, a freguesia de onde era natural. João Marques, presidente da Câmara Municipal de Pedro Álvaro Grande, lembrava à nossa reportagem o caráter deste empreendedor.
2: Um homem dedicado, um homem que amava a sua terra, um homem que tudo fez pelo desenvolvimento do concelho de Pedro Álvaro Grande, naturalmente que com a sua iniciativa ele próprio também que conseguiu ser um empresário de sucesso, mas sempre com uma noção da necessidade de desenvolvimento que este concelho tinha. Portanto, um homem sempre muito preocupado com as classes mais baixas, com as pessoas mais pobres. Na homenagem que fizemos agora lá no sítio, no Centro de Interpretação Turística, foi bem ressalvado o facto de quando ele eletrificou a vila de Pedro Álvaro, as pessoas mais pobres, as viúvas, não pagavam. Portanto, por aqui se vê o espírito empreendedor, mas também altruísta, filantropo, que Manuel Rodrigues tinha e que muito nos orgulha.
1: Nesta homenagem, a família de Manuel Rodrigues fez questão de se associar e o neto João Manuel Rodrigues, que conviveu ainda 6 anos com ele, falou-nos de um homem muito à frente da sua época.
3: Um homem extraordinário, extremamente humano, trabalhador, seríssimo e um grande empreendedor. Depois foi realmente um homem de visão de futuro, criar emprego, criar riqueza para a região e criar oportunidades para os mais jovens. Ele trabalhou na área de moagens, lanifícios, panificação e depois na área de energia. Fez a central da elétrica de Pedro Álvaro Grande. Foi uma visão do futuro extraordinária.
1: Por seu lado, Lúcia Bernardo, presidente da Junta de Freguesia de Pedro Álvaro Grande, frisou-nos a importância que este homem teve para a freguesia, onde criou emprego e instalou esse bem hoje tão essencial como foi a luz elétrica.
4: Ao assinalarmos o centenário da luz elétrica, quisemos de alguma forma lembrar um homem que trouxe essa mesma luz elétrica para Pedro Álvaro Grande. E por isso a celebração no Centro de Interpretação Turística e ser esta cerimónia ao longo de toda o decorrer da tarde, com um grande enfoque no Sr. Manuel Rodrigues, porque foi um homem que trouxe bastante inovação para a nossa freguesia, para o nosso concelho. Tudo o que é escrito sobre ele era muito amigo, muito humano e sempre com vista às pessoas mais desfavorecidas. Tinha uma grande parte humanista.
1: Esta homenagem terminou com a atribuição do nome de Manuel Rodrigues à Zona Industrial da Graça, espaço já com algumas empresas instaladas e outras a criarem os seus espaços. Sobre esta homenagem, João Marques, presidente da Câmara de Pedro Álvaro Grande, dizia que esta será a melhor homenagem que hoje se pode fazer a este homem.
2: O melhor sítio é este mesmo, é o que traduz de facto o espírito empreendedor que ele tinha e é esse espírito que nós queremos continuar. Portanto, Deus queira que consigamos rapidamente encher este espaço que vai até à ponta de lá. Quem veio no autocarro teve a oportunidade de ver todo o espaço que está classificado como espaço industrial. Portanto, ver se rapidamente conseguimos encher este parque e o de Pedro Álvaro também, com a ajuda do João Manuel, com a ajuda de todos vocês, com os vossos conhecimentos, que possamos de facto merecer, respeitar por um lado e merecer o espírito que Manuel Rodrigues nos transmitiu, vos transmitiu e nos transmitiu a nós também, pedroguenses.
1: Quem vê ser feita justiça para com a terra natal de Manuel Rodrigues é Custódio Rosa, presidente da Junta de Freguesia da Graça, uma ideia que há muito vinha sendo amadurecida.
5: Um dia feliz para a Graça, atribuímos o nome do Sr. Manuel Rodrigues porque ele foi nascido numa aldeia aqui na Graça, nos Cobais. Foi um empreendedor na fábrica na Ponte Pera. Ele é que há 100 anos atrás, com um gerador na Ribeira, fez com que a vila de Pedro Álvaro tivesse luz. Como foi nascido na nossa freguesia, acho que devíamos homenageá-lo e falámos com a Câmara e atribuiu-se à zona industrial o nome dele.
1: Esta foi a forma de recordar quem há 100 anos teve a ousadia de sonhar mais alto e ajudar a trazer desenvolvimento para a sua terra. A primeira época balnear, com o novo dispositivo intermunicipal de prevenção e socorro aquático na Albufeira do Castelo de Bode, já terminou e com um balanço positivo. Ao longo da época balnear, a embarcação esteve operacional todos os dias, com uma escala rotativa entre os municípios de Ferreira do Zêzere, Abrantes e Tomar, garantindo uma presença permanente de prevenção, reforçando a capacidade de resposta a eventuais situações de emergência na Albufeira, refere a autarquia de Ferreira do Zêzere em nota enviada à comunicação social. O balanço feito pelas equipes envolvidas é positivo, não tendo sido registadas ocorrências relevantes durante o período de funcionamento do dispositivo. Além da embarcação, o projeto disponibilizou às equipas diversos meios de apoio à operação, incluindo equipamentos de proteção individual, módulos operacionais, meios de comunicação por satélite e tablets, reforçando as condições para uma atuação rápida e articulada. O dispositivo intermunicipal representa um esforço na prevenção e no socorro aquático na Albufeira do Castelo do Bode e estabelece uma base importante para a continuidade deste trabalho conjunto nas próximas épocas balneares, refere ainda a mesma nota. O agrupamento 170 do CNE da Sertã tem nesta altura abertas as inscrições para ingresso neste agrupamento. Como referem os escuteiros da Sertã, o ano escuta vai arrancar e estão abertas as inscrições que podem ser feitas na sede da Casa do Escuteiro no próximo sábado, dia 26, entre as 16 e as 19 horas.
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0: Ora bem, e a previsão do tempo para o dia de hoje é de céu pouco nublado ou limpo, vento em geral fraco, soprando por vezes moderado nas terras altas. Temperatura máxima prevista para Leiria 31 graus, Coimbra 34, Porto Alegre 36, Castelo Branco 37, Santarém 38. Para a Sertã, Vila Velha de Ródão e também Mação, 38 graus de máxima. Para Mendoza da Serra, 34. Figueirão dos Vinhos, 35. Oleiros, Vila de Rei e Pedrógão Grande, 36. E Provença Nova e Ferreira do Zêzere, 37. Sendo que nesta altura temos 19 graus em Serrais de Monjardim. Já a seguir, temos aí Manhãs da Rádio. Bom dia.
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0: Ora, bom dia, seja bem-vindo. Este é mais um Manhãs da Rádio e é para ficar até às 10. Começamos com Augusto Moreira e Daniel Sousa e logo a seguir temos Kim Barreiros. Tenha uma excelente manhã de quarta-feira, 23 de setembro. Sabem uma coisa, o outono chegou a uma e pouco desta manhã. Desta noite, se quiserem.

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5: E estamos de volta, são 7 horas e 26 minutos.

0: Até às 10, manhãs da rádio. Tenham um bom dia. São agora 7 horas mais 33 minutos.
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0: Olhamos então agora para a previsão do tempo para o dia de hoje. Céu pouco nublado ou limpo, vento em geral fraco, soprando por vezes moderado nas terras altas. Temperatura máxima para a Leiria 31 graus, Coimbra 34, Porto Alegre 36, Castelo Branco 37, Santarém 38. Para a Sertã, Vila Velha de Ródão e Mação 38 graus de máxima, Pampilhosa da Serra 34, Figueirão dos Vinhos 35, Oleiros, Vila de Rei, Pedrógão Grande 36, Proença Nova e Ferreira do Zêzere 37. Sendo que nesta altura, em Cernache do Bom Jardim, os termómetros marcam 18 graus. Tenham um muito bom dia, sintoniza a Condestável, emitimos a partir de Cernache do Bom Jardim. E hoje já se pode dizer...
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0: O outono chegou esta madrugada, vamos então agora seguir com a música. Próximos minutos com João Claro e bem-vindo à Costa.

0: São agora 7:41, tenham bom dia, sintoniza a Condestável, emitimos a partir de Cernache do Bom Jardim.
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Manuel do Barril com o tema O Feijão. Faltam 10 minutos para as 8. Não esqueça que à hora certa temos notícias de âmbito local e regional. Então, bom dia. Agora, Irmãos Coragem, logo a seguir, Sol Brilhante.

É sempre em português, entre as 7 e as 10. Fazemos aqui a companhia na antena da Condestável. Faltam menos de 4 minutos para chegarem às 8 horas. A previsão do tempo para hoje é de céu pouco nublado ou limpo. Vento em geral fraco, superando por vezes moderado nas terras altas. Temperatura máxima de 31 graus para Leiria, 34 para Coimbra, 36 para Porto Alegre, 37 para Castelo Branco e 38 para Santarém. Para a Sertã, Vila Velha de Ródio e Mação, 38 graus de máxima. Pampelhosa da Serra, 34. Figueirão dos Vinhos, 35. Oleiros, Vila de Rei, Pedrógão Grande, 36. E para Proença Nova e Ferreira do Zezer, 37. Sendo nesta altura, em Cernache do Bom Jardim, os termómetros marcam 18 graus. Estamos nas primeiras horas do outono. O outono chegou esta madrugada. E portanto, ainda assim é uma ilusão, porque as temperaturas são altas. Tenham um bom dia, depois das 8 e das notícias em simultâneo, enquanto não estamos de volta. Até já!

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2: Oito horas em Portugal Continental e na Madeira, 7 nos Açores. Quarta-feira, 23 de setembro, Eduardo, Nova Iorque, centra a diplomacia do mundo.
3: Com muitos encontros à margem da Assembleia Geral das Nações Unidas, que trazem conversas sobre a Ucrânia, também sobre o Médio Oriente, com Xi Jinping a caminho dos Estados Unidos. Pode esta semana redesenhar a ordem mundial? Daqui a pouco a análise de Tiago André Lopes, especialista em relações internacionais. A Associação dos Cuidados Continuados alerta hoje para o agravamento da crise no setor, que está a perder muitas camas, 750 em 5 anos. Pela mão do PCP, o Parlamento vai discutir hoje aquilo que correu mal no arranque deste ano letivo, com a presença do Ministro da Educação.
2: Antes do calor da tarde, o fresco da manhã. 13 graus em Coimbra, 14 no Porto, 18 em Lisboa. Agora 20 Ponta Delgada, Faro e Funchal, 21. Edição de Eduardo Amaro.
3: Nova Iorque concentra por estes dias as atenções do mundo. Ali confluem grande parte dos líderes políticos globais para o debate geral da Assembleia Geral das Nações Unidas. É um dos momentos mais importantes da diplomacia internacional. No último discurso perante a Assembleia Geral, antes de terminar o mandato no final do ano, o secretário-geral da ONU, António Guterres, alertou para um mundo que está cada vez mais dividido e a precisar com urgência de cooperação internacional. Mas à margem da Assembleia, houve muitos encontros, tem havido muitos encontros. Donald Trump, por exemplo, manteve ontem uma agenda cheia e o encontro que teve com Zelensky era talvez o mais aguardado. Os dois conversaram sobre a possibilidade de relançar as negociações que ponham fim à guerra na Ucrânia, discutiram uma eventual trégua envolvendo as infraestruturas energéticas dos dois lados do conflito. Bom dia, Tiago André Lopes, professor de Relações Internacionais da Universidade de Lusíada do Porto. Zelensky, no final, mostrou-se disponível para um cessar-fogo no setor energético, se Moscovo estiver na mesma disponibilidade. Houve avanços, a seu entender, diplomáticos neste encontro? O cessar-fogo tem pernas para andar?
4: Olá, bom dia, Eduarda, e obrigado por mais um convite. Eu não sei se os avanços foram já muito significativos, mas há uma coisa que é importante. A reunião de ontem vai somar-se hoje uma segunda reunião, e essa reunião, sim, entre Lavrov e Rubio, onde irão discutir de facto esta questão do cessar-fogo estratégico. Qual é o problema? O cessar-fogo energético, neste momento em que nós estamos com a aproximação do inverno na Ucrânia, não é vantajoso para a estratégia russa, que nos últimos 3 anos tem usado o inverno para fazer avanços no terreno. Enquanto os ucranianos vão lutando para conseguir garantir aquecimento e energia, os russos aproveitam para avançar no terreno. E, portanto, nesse aspecto, vai ter que se convencer os russos com alguma benesse. Agora, que é importante haver negociações é, e que é importante acima de tudo, esta nova postura de disponibilidade para a diplomacia da parte de Zelensky também parece muito significativo.
3: À margem desta Assembleia Geral houve contactos também, eles foram noticiados ontem, não se sabe se diretos ou indiretos, porque as duas versões foram divulgadas entre a equipa norte-americana e representantes iranianos. Foi talvez uma das evoluções diplomáticas do conflito do Médio Oriente mais relevantes nos últimos meses. Penso que também, pelo menos foi noticiado isso, com a presença do Qatar como mediador. Diz-se que estiveram nestas negociações o enviado especial do Trump, Steve Witkoff, e também o ministro iraniano dos Negócios Estrangeiros, Abbas Araghchi. O Irão mostrou-se disponível para abrir o Estreito de Hormuz dentro de uma semana, se os Estados Unidos aliviarem as sanções económicas ao país. Qual é, na sua análise, Tiago André Lopes, a margem de progresso nestas negociações?
4: Eu acho que é muito interessante o facto do encontro ter acontecido, e apesar deste jogo de sombras em que todos estão a dizer coisas que parecem contraditórias, o discurso ontem na Assembleia Geral da parte do Sheik do Qatar, em que ele diz que o Qatar não é apenas um mediador de conflitos, mas que é um mediador por excelência, confirma que o encontro de facto aconteceu, e aconteceu sobre uma espécie de anfitrião que foi o Qatar. E portanto isso parece-me que fica sanado esse assunto. Qual é o problema? É que Donald Trump tem metido aqui a pressão de não vai negociar. Donald Trump quer que o Irão capitule. E o Irão, por seu lado, entende que não tem que capitular. E, portanto, a possibilidade de haver um avanço significativo antes dos intercalares é tanto maior, infelizmente, quanto maior for a pressão sobre os preços dos combustíveis. Se o preço não continuar a subir, o interesse dos norte-americanos num acordo será menor. Se o preço do galão, que é a medida que os norte-americanos usam para pagar combustível, continuar em escalada, aí haverá obviamente interesse para Donald Trump aliviar a pressão sobre o consumidor americano e eventualmente evitar uma punição sobre o Partido Republicano nas intercalares de novembro.
3: Portanto, vai ser o petróleo a ditar a política. E agora vamos sair de Nova Iorque, porque vamos falar de um encontro, que talvez seja o encontro da semana, ou de Xi Jinping com Trump. O presidente chinês vai chegar hoje à noite à base aérea de Andrews e vai ser recebido na pista pelo presidente dos Estados Unidos, uma reverência que Trump não tem com todos os líderes políticos. Depois terá uma cerimónia de boas-vindas amanhã na Casa Branca e leva com ele, é o que tem sido noticiado, uma grande delegação de empresários. Xi Jinping não foi à Assembleia Geral a Nova Iorque, mas vai a Washington. Como é que devemos ler esta visita de Xi Jinping? Que importância é que ela pode ter para o resto do mundo também?
4: É muito importante e tem dois assuntos, um dos quais, curiosamente, foi trazido para a palco internacional por António Guterres no seu último discurso enquanto secretário-geral da ONU. O assunto que se tornou central na agenda entre Xi Jinping e Donald Trump é a questão de uma eventual pausa no desenvolvimento de inteligência artificial e da chamada inteligência para fins militares. E, portanto, neste momento, por causa de uma série de incidentes reportados ao longo do verão, ambos os lados estão meio que assustados e há pressão da parte do setor privado, que é uma novidade, de resto, ao nível planetário, diria eu. É a primeira vez que o setor privado pede por regras, por normas, por travões, e é o setor público, são os Estados, no caso os Estados Unidos e a administração Xi Jinping na China, que têm sido bastante avessas a essas regras. E isso vai estar no centro da discussão entre estes dois homens. Como é que se regula a IA antes da IA fugir ao nosso controle? Esse é um assunto. O outro assunto que a nós todos nos interessa bastante é, tem a ver com a trégua na guerra tarifária. A trégua na guerra tarifária, imposta em outubro do ano passado, termina em outubro deste ano. E até ao momento as rondas negociais intercalares não produziram a extensão dessa trégua. Portanto, seria importante ver se há aqui um desenlaçar desse assunto. Eu acho que há dois sinais positivos. O facto de Xi Jinping optar por ir apenas a Washington e não passar por Nova Iorque é um sinal interessante, porque demonstra a Donald Trump a importância que Xi Jinping dá a esta reunião, e o facto de Donald Trump ir receber pessoalmente ao aeroporto Xi Jinping também é importante. Ele de facto reserva isto para pouquíssimos líderes, e é a terceira vez que estes dois homens se encontram presencialmente nos dois mandatos de Trump, e há mais de 10 anos que Xi Jinping não ia até aos Estados Unidos, e portanto é importante nesse aspecto a visita, pelo que simboliza simbolicamente, mas também por aquilo que pode desenlaçar politicamente.
3: Vamos seguir de perto essa visita de Xi Jinping nos próximos dias aos Estados Unidos. Obrigada, Tiago André Lopes, também pelos olhares sobre os desenvolvimentos desta semana, nos últimos dias, no palco de Nova Iorque, em relação às conversações para o futuro da Ucrânia e também em relação à situação no Médio Oriente. Nas últimas horas fica de Nova Iorque o discurso duro, bastante duro, com Israel de Macron, ao qual Israel já respondeu quando discursou na Assembleia Geral das Nações Unidas. Macron fez questão de falar de Gaza e da Cisjordânia. O governo de Netanyahu resolveu acusar Macron de estar a ignorar a realidade, nomeadamente na Cisjordânia. Um comunicado do governo de Israel classifica as declarações do chefe de Estado francês como um absurdo grotesco, argumentando que os militantes do Hamas continuam a fazer ataques contra Israel, nomeadamente na Cisjordânia. Ora, o que é que disse Macron nas Nações Unidas? Ele voltou a denunciar a situação humanitária em Gaza e defendeu também a solução de dois Estados, considerando que ela é a única e é a melhor garantia de segurança, quer para israelitas, quer para palestinianos.
5: Mais quelle notre crédibilité?
6: Onde fica a nossa credibilidade se continuarmos de braços cruzados perante o que está a acontecer em Gaza? Alguns orgulham-se de uma suposta paz, mas essa paz não reabriu os corredores humanitários nem por um único segundo. Será que temos de ficar de braços cruzados, assistir a este espetáculo que nos envergonha a todos? Nunca. Vejam o que está a acontecer na Cisjordânia, onde se verificam violações todos os dias. Por que razão? O Hamas nunca esteve ativo na Cisjordânia. É assim que dia após dia estamos a tornar impossível alcançar um objetivo, o respeito pelo direito legítimo do povo palestiniano à sua existência. Mas são precisamente estas as condições para a segurança de Israel e do seu povo, segurança e existência com a qual estamos comprometidos.
3: Foram as declarações de Emmanuel Macron nas Nações Unidas que acentuaram as tensões entre Paris e Tel Aviv em relação a uma questão que divide aliados ocidentais e que marca também o debate internacional. Quem já está em Nova Iorque também é Luís Montenegro e ele vai falar amanhã na Assembleia Geral das Nações Unidas. Ontem esteve na Bolsa de Nova Iorque, onde voltou a garantir que Portugal vai ter um excedente orçamental. Apelou também o primeiro-ministro português ao investimento americano em Portugal, considerado um país seguro, com estabilidade financeira e social e onde o governo, adiantou Luís Montenegro, decretou luta à burocracia.
7: Portugal is very much open to your investments and to your businesses.
6: Portugal está muito aberto aos vossos investimentos e às vossas empresas. Somos um dos países mais seguros do mundo, com estabilidade política, financeira e social. Estamos a investir na digitalização, a reduzir a burocracia e a simplificar os procedimentos. Em Portugal, declarei guerra à burocracia.
7: I declared in Portugal war to bureaucracy.
3: No mesmo dia, ontem também em Lisboa, o Presidente da República estava no Congresso dos Contabilistas a defender a redução da burocracia e a simplificação administrativa, considerando o Presidente que há um excesso de procedimentos e que isso coloca grandes entraves ao desenvolvimento económico e também à competitividade das empresas.
8: É necessário também ter no Estado um aliado, designadamente ao garantir estabilidade na legislação fiscal, permitindo que as mudanças operadas, ainda que incontornáveis, possam ser planeadas, preparadas e debatidas com tempo suficiente para serem executadas sem percalços. Um aliado na celeridade na tomada de decisões administrativas e judiciais e, finalmente, um aliado na redução da burocracia, simplificação e modernização de procedimentos.
3: António José Seguro, ontem à tarde no Congresso dos Contabilistas, dando conta que é preciso tomar medidas para fazer baixar os níveis de burocracia administrativa no país que entravam a economia nacional. Nos últimos 5 anos, os cuidados continuados em Portugal perderam 750 camas e a Associação Nacional dos Cuidados Continuados deixa hoje este alerta para aquilo que está a acontecer no setor, considerando que estes números são muito preocupantes e sublinhando também que este ano ainda não chegou ao fim, mas já ultrapassou o total de camas encerradas em relação a cada um dos 4 anos anteriores.
9: As unidades de cuidados continuados em todo o país têm vindo a perder camas. Foram encerradas 750 camas desde 2021, adianta a Associação Nacional dos Cuidados Continuados. Mas o ritmo com que estão a encerrar desde o início do ano preocupa o presidente da associação, José Bourdin.
10: Acho isto gravíssimo. Mais uma vez, acho gravíssimo. Fecharam mais camas em 2026 e ainda nem chegámos ao fim do mês 9 do que nos últimos 3 anos anteriores. Quer dizer, é preocupante.
9: Foram já encerradas 260 camas desde janeiro. Em entrevista à agência Lusa, o representante dos cuidados continuados no país denuncia a constante degradação das condições financeiras destas unidades.
10: As unidades não aguentam financeiramente, os salários não param de subir e, portanto, e o custo de vida também. Tivemos uma inflação brutal em 2022 e 2023. Essa inflação, apesar de tudo, ainda se mantém elevada, na ordem dos 3% nesta altura. E, mais uma vez, a componente principal, que é os salários, não param de subir. E, portanto, por essa via, como as atualizações dos governos ou não existem, ou quando existem são mínimas, face ao aumento de custos, pronto, as unidades chegam ao limite em que já não aguentam mais e fecham a porta.
9: As unidades fecham a porta e o país perde capacidade de internamentos em cuidados continuados. Algumas destas camas foram substituídas por cuidados domiciliários ou foram reclassificadas, uma solução que não convence a associação. Sobre as novas camas criadas ao abrigo do PRR, José Bourdin diz que não compensam as que fecharam.
3: Os dados que são divulgados hoje para a Associação Nacional dos Cuidados Continuados, dando conta de que nos últimos 5 anos este setor de apoio social tão importante tem perdido camas em vez de as fazer crescer como estava previsto, nomeadamente através do PRR, com os investimentos que se fizeram para abrir mais camas no setor dos cuidados continuados. Como é que correu o arranque do ano letivo? O balanço faz-se hoje no Parlamento por iniciativa do PCP. Os deputados vão discutir a partir das 3 da tarde os problemas registados no início do ano escolar, a falta de vagas para os alunos, também as dificuldades de colocação do estudantes e os constrangimentos no funcionamento das escolas que decorrem da falta já crónica de professores. Um debate que se faz mais logo na presença do Ministro da Educação.
2: 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Foram as notícias em simultâneo com a RTP Antena 1. E já a seguir temos a hora 2 da manhã da rádio. Bom dia, está com a Contestável. 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

0: Estamos assim na segunda hora deste Manhãs da Rádio, edição de quarta-feira. Hoje é o dia 23 de setembro de 2026. Até às 10 é em português que lhe fazemos companhia neste primeiro dia de outono. 8 horas 23 minutos.
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0: 8 horas e 31 minutos, sintoniza a contestável, emitimos a partir de Cernasto do Jardim.
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0: Relativamente à previsão do tempo para este dia de hoje, temos céu pouco nublado ou limpo, vento em geral fraco, superando por vezes moderado nas terras altas. Temperatura máxima prevista para Leiria 31 graus, Coimbra 34, Porto Alegre 36, Castelo Branco 37, Santarém 38. Para a Sertã, Vila Velha de Ródão e Mação 38 de máxima, Pomitosa da Serra 34, na Figueira de Gênios 35, Oleiros, Vila de Rei, Drogão Grande 36 e para Proença Nova e Ferreira do Zêzere 37 graus de máxima. Sendo que nesta altura em Cernasto, Bom Jardim, os termómetros marcam 19 graus.
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0: Bom dia com a Contestável, também uma boa viagem neste primeiro dia de outono. Recordo que o outono chegou esta noite às 1h05, vai ficar até o dia 21 de dezembro às 20h50. O dia de hoje ainda é quentinho, os próximos também, mas dá mais para o fim de semana, ou a partir do fim de semana as temperaturas vão baixar por aí abaixo. E de que maneira? Pelo menos esta é a previsão do IPMA. Agora, voltamos à música com Dani Luz.

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3: Estamos também de volta, 15 minutos para as 9. Bom dia, última parte da hora 2 da manhã da rádio. Começamos já com Carlo Landi.

E meus caros amigos, estamos assim a chegar ao fim desta segunda hora do Manhãs da Rádio. Vamos fechar com o Daniel Fernandes. O IA vai ajudar, ou melhor, a IA vai ajudar. E nós vamos é fechar esta hora dizendo que à hora certa, às 9, portanto, temos notícias de âmbito local e regional. Então, até já, edição trazida à antena com a jornalista Dulce Cardoso. Bom dia.

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0: aprovado os votos, muito bom dia. Estamos na manhã da quarta-feira, vamos às notícias. Edição nesta hora com o jornalista Dulce Cardoso. Dulce, muito bom dia.
1: Olá, viva, muito bom dia, José Carlos. Este ano letivo 2026-2027 arrancou com 1.820 alunos inscritos nas escolas do Conselho da Sertã, divididos pelo Agrupamento de Escolas da Sertã, com 1.550 alunos, pela Escola Tecnológica e Profissional da Sertã, com 70, e pelo Instituto Vaz Serra, com 200 alunos. O número é significativo e demonstra que, ano após ano, desde 2021, tem havido um acréscimo de inscrições nos estabelecimentos de ensino sertaginenses. Para este crescimento contínuo contribuem não só os filhos de cidadãos migrantes, mas também, de forma muito expressiva, 40%, as famílias de nacionalidade portuguesa que escolheram o Conselho da Sertã para se fixarem. Outro dos destaques vai para o décimo ano, que conta atualmente com um total de 11 turmas. A divisão reflete a aposta na diversificação formativa, ou seja, 4 turmas de ensino regular, todas no agrupamento de escolas da Sertã, e 7 turmas no ensino profissional, distribuídas pelo Instituto Vaz Serra, agrupamento de escolas e Escola Tecnológica e Profissional da Sertã. Para o Presidente da Câmara Municipal da Sertã, Carlos Miranda, estes indicadores provam que este concelho se afirma nesta região como um polo educativo de grande dimensão e qualidade. O autarca deixou estas declarações na passada segunda-feira, dia 21 de setembro, durante a cerimónia de abertura do ano letivo para o ensino secundário. Na ocasião, Carlos Miranda sublinhou também os investimentos e medidas implementados pelo município na área da educação, nomeadamente ao nível de equipamentos, infraestruturas e reabilitação de edifícios, destacando como exemplo a conclusão das obras na Escola Básica Padre António Lourenço Farinha.
2: Nos últimos 3-4 anos nós fizemos mais de 5 milhões de investimento na requalificação do nosso parque escolar. Primeiro, a requalificação da escola secundária da Sertã, que já estava concluída no ano letivo anterior. E agora, este ano, a requalificação da Escola Básica Padre António Lourenço Farinha, que na totalidade atinge um valor de cerca de 2 milhões e meio de euros. Essa escola está concluída, mas ainda não a funcionar, porque não houve tempo ainda de a equipar, de colocar os computadores, o mobiliário, etc. Prevemos que ela inicie a sua atividade no início do segundo período. Vamos preparar as coisas com calma. Até lá. Mas temos outros investimentos. Por exemplo, já este ano de 2026 nós concluímos, por exemplo, a obra de requalificação do espaço exterior da Escola Secundária da Sertã, também um investimento avultado de mais de 300 mil euros.
1: No que diz respeito a esta infraestrutura, decorrem atualmente os trabalhos de colocação de mobiliário, estando previsto que o estabelecimento de ensino entre em pleno funcionamento no início do segundo período. A empreitada de requalificação abrangeu uma intervenção profunda na estrutura do edifício, a criação de um novo auditório ou a beneficiação de espaços envolventes, entre outros.
2: Nesta requalificação houve uma intervenção em toda a estrutura do edifício, criou-se um auditório, houve uma intervenção muito forte na cozinha e no refeitório, nova rede elétrica, nova rede de internet, insonorização de salas, alargamento da cobertura de entrada da escola, intervenção em espaços envolventes, enfim, um conjunto de obras de requalificação que, de facto, transformam aquela escola numa escola com excelentes condições para todos, e era uma escola que estava muito necessitada.
1: No campo das obras, somam-se ainda à conclusão dos arranjos exteriores da Escola Secundária da Sertã e a reparação dos estragos provocados pela tempestade Christine, nomeadamente nas oficinas, bar e refeitório da mesma escola, bem como em vários edifícios escolares do primeiro ciclo do concelho, onde a autarquia tenciona promover intervenções adicionais. Já ao nível de equipamentos, destacam-se aquisições fundamentais para a modernização do parque escolar, como computadores, monitores interativos e novo mobiliário.
2: No início deste ano letivo, nós adquirimos mais 130 computadores que temos à disposição das escolas e 19 monitores interativos. E também adquirimos material de secretaria, material também mobiliário para as salas de aulas e para as salas de professores, e estamos também neste momento em processo de aquisição de mobiliário para a Escola Básica Padre António Lourenço Farinha.
1: O município mantém o apoio a várias vertentes da comunidade escolar, com participando as visitas de estudos, transportes, a distribuição de fruta e leite escolar, as refeições e a cedência de instalações. De resto, destaca-se a cedência de salas de aula à Escola do Conservatório de Música de Coimbra, que tem pela primeira vez o ensino secundário a funcionar na Sertã para algumas disciplinas. Durante a sessão foram também dados a conhecer os apoios especializados assegurados aos alunos, com destaque para a disponibilização de serviços de terapia da fala.
2: Há muitas necessidades no agrupamento de escolas da Sertã e noutras escolas, e há muita dificuldade em conseguirmos terapeutas da fala. Mas finalmente, desta vez, conseguimos ter aqui uma terapeuta da fala que já iniciou o seu trabalho e que vai apoiar, dentro das suas possibilidades, os alunos que têm necessidades.
1: Reconhecendo que esta é uma área premente e com forte necessidade de apoio, o município considera que a presença de apenas uma terapeuta da fala é insuficiente para dar resposta a todas as solicitações, defendendo que a tutela ou a segurança social devem reforçar estas respostas no terreno. No âmbito do projeto Bússola, são várias as áreas de intervenção abrangidas.
2: Temos também, à semelhança de outros anos, o projeto Bússola a funcionar. O projeto Bússola é constituído por uma equipa de técnicos que dão apoio às escolas em diversos projetos. E aqui nestes técnicos nós temos psicólogos, nós temos sociólogos, temos aqui um conjunto de pessoas que estão disponíveis para ir às escolas, para intervir, para desenvolver projetos, e é algo que também penso que tem funcionado muito bem em articulação com as escolas.
1: As bolsas de estudo para o ensino superior, que este ano abrangem mais de 50% de alunos, as atividades de enriquecimento curricular e o programa Tempo de Acolher complementam o leque de apoios municipais às famílias. Ainda assim, e apesar dos fortes investimentos, o autarca reconhece que continuam por colmatar muitas lacunas.
2: Há outras necessidades e nós continuamos atentos, sabemos exatamente quais são essas necessidades. Não foi possível ainda suprir todas as lacunas que existem nas escolas, mas quer através do nosso orçamento municipal, quer também através de candidaturas que estamos a preparar, nós durante este ano letivo, que agora começou, vamos ainda fazer mais investimento nas nossas escolas.
1: Após a sessão, decorreu uma visita à Escola Secundária da Sertã, à ETPS e ao IVS, permitindo conhecer no local alguns dos investimentos e intervenções realizados. E no âmbito das comemorações do Dia Internacional do Turismo, a Câmara da Sertã vai levar a efeito o concurso IA Imagina Sertã 2050, que convida os participantes a imaginar como será o Conselho da Sertã em 2050. O concurso, que se realiza de 27 de setembro a 2 de dezembro, desde as candidaturas até à divulgação de resultados, pretende incentivar a criatividade, promover a reflexão sobre o futuro sustentável do território e estimular a utilização ética e responsável das tecnologias de inteligência artificial. Assim, através do concurso em causa, pretende se desafiar os participantes a imaginar a Sertã futura, consolidando inovação tecnológica, qualidade de vida, património, turismo sustentável e conservação da natureza. As imagens criadas deverão incluir obrigatoriamente património natural, histórico e cultural do concelho, como sendo espaços verdes, praças, monumentos, estátuas, entre outros, e representar uma visão futura, criativa, inovadora e sustentável do concelho, valorizando aspectos como a natureza, o turismo, a sustentabilidade, o património, a biodiversidade, os locais, a qualidade de vida e outros. Fica por aqui este bloco informativo. Marcamos novo encontro para daqui a cerca de 2 horas. Até já.
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0: E a previsão do tempo para hoje é de céu pouco nublado ou limpo, vento bem geral fraco, superando por vezes moderado nas terras altas. Temperatura máxima para Leiria 31 graus, Coimbra 34, Porto Alegre 36, Castelo Branco 37, Santarém 38. Para a Sertã, Vila Velha de Ródão e Mação 38 graus de máxima, Pampilhosa da Serra 34, Figueirão dos Vinhos 35, Oleiros, Vila de Rei, Pedrógão Grande 36 e para Provença Nova e Ferreira do Zêzere 37. Sendo que nesta altura encerraste com os termómetros marcam 20 graus. Bom dia.
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Estamos de volta, última hora deste Manhãs da Rádio, agora 17 minutos depois das 9. Tenham um muito bom dia. Começamos com Cláudia Nayara.

0: 9:20.
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3: Estamos também de volta, 9h25, arrancamos para a segunda parte desta última hora com o Nuno e Fábia.

0: E agora, depois de ouvir a Rebeca, vamos avançar para a revista da imprensa. Vamos perceber o que destacam os jornais de hoje. São 9 horas e 33 minutos.
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0: Dulce Cardoso, então, muito bom dia mais uma vez.
3: Viva, mais uma vez, bom dia, José Carlos. Olhamos então o Correio da Manhã para ler 160 mil alunos sem professor no início do ano letivo. Distritos de Lisboa e Setúbal, Alentejo e Algarve são as zonas mais carenciadas. 1950-2026, Jorge Palma, o poeta das liberdades. A guerra no futebol, o Correio da Manhã escreve alta tensão entre Porto e Benfica. Também disponíveis depois do Natal, Abel Ferreira, desejado no Sporting. Números de imigrantes duplicam em 4 anos, é uma revelação da AIMA. E em Cascais, predador da droga do sexo apanha 5 anos e meio. Jornal de Notícias também fala na morte de Jorge Palma, 1950-2026, a gente vai continuar. Disparam notificações para expulsar estrangeiros de Portugal. Área ardida, incêndios com mão criminosa causam 3 vezes mais devastação. Combustíveis, preços não travam consumo de gasolina e gasóleo. Nações Unidas, limpeza étnica e robôs assassinos no último ato de Guterres. Olhamos também o Público que fala também na morte de Jorge Palma, o gênio que nos cantou a vida. Emissão de novos títulos de residência para famílias caiu 31% no ano passado. Sobre defesa, secretas têm 7,5 milhões do PRR para Centro de Dados de IA. Nações Unidas, último discurso de Guterres. O maior poder não é o de dominar. Jorge Palma é também destaque no Diário de Notícias. Partiu o eterno viajante, ficam as suas canções. Banco de Portugal e FMI temem riscos das tecnologias e da habitação. Discurso, Guterres disse, o poder das superpotências não é assim tão super. Na saúde, ministra promete mais resposta do SNS, deputados criticam resultados até agora. Ritmo de crescimento dos imigrantes recua 82%, é o que diz um relatório e é o que diz também o Diário de Notícias. No negócios, casas usadas na Grande Lisboa já custam quase 400 mil euros. Governo pede urgência ao Parlamento para aprovar a redução do IRS. E sem acordo sobre salários, bancários admitem greve. Jornal Económico. Risco de bolha imobiliária está a crescer em Lisboa. ONU, há uma convergência de ameaças sem precedentes. Em julho, dívida das famílias aumenta 10%, nível mais alto desde 2008. Olhamos também a sábado, as regalias mais incríveis nas empresas, é um dos títulos. Também assalto ao gabinete do Chega, PJ não apura sinais de invasão e não descarta a encenação.
0: E agora são 9 horas e 35 minutos e meio.
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0: A previsão do tempo para hoje é de céu pouco nublado ou limpo, vento em geral fraco, soprando por vezes moderado nas terras altas. Temperatura máxima para a Leiria 31 graus, Coimbra 34, Porto Alegre 36, Castelo Branco 37, Santarém 38. Para a Sertã, Vila Velha de Ródão e Mação 38, Pampelhosa da Serra 34, Figueirão dos Vinhos 35, Oleiros, Vila de Rei e Pedrógão Grande 36, Provença Nova e Ferreira do Zêzer 37. Nesta altura, em Cernaste do Jardim, 21 graus. E voltamos à música, para ouvir até aos comerciais, temos Micaela. Desejo-lhe um bom dia, também se vai em viagem, uma boa viagem. Recordo só que hoje chegou o outono, há 1 hora e 5 minutos, vai ficar até o dia 21 de dezembro, às 20h50. Hoje e amanhã, e provavelmente até sexta-feira, ainda vamos ter temperaturas bem altas, mas lá para a semana os termómetros baixam. E de que maneira? Diz assim o Instituto Português do Mar e da Atmosfera. Agora, Micaela.

0: Fica ela. E agora os comerciais e depois volta à música nesta edição de quarta-feira.
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0: E estamos assim de volta, vamos para a última parte deste Manhãs da Rádio. Muito bom dia. Começamos já com Pedro Miguel.

Estamos a chegar ao fim desta edição do Manhãs da Rádio. Recordo por hoje o Instituto do Mar e da Atmosfera prevê céu pouco nublado ao limpo, vento em geral fraco, sobrando por vezes moderado nas terras altas. Temperatura máxima para Leiria, 31 graus, Coimbra 34, Porto Alegre 36, Castelo Branco 37, Santarém 38. Para a Sertã, Vila Velha de Ródão e Mação, 38 de máxima, Pampilhosa da Serra, 34, Figueira de Gines, 35, Oleiros, Vila de Rei, Pedrógão Grande, 36, Esperança Nova e Ferreira do Zezer, 37. Sendo que nesta altura, em Serrais de Monjardim, chegamos aos 22 graus. E chegamos também ao fim desta edição do Manhãs da Rádio, sendo que, se tudo correr como está previsto, amanhã às 7 estamos cá outra vez. Combinado? Um bom dia, até amanhã. Fechamos hoje com a Teresinha Landeiro. Bom dia, até amanhã.

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1: Olá, outono.
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1: Começou precisamente hoje o outono, com temperaturas que hoje vão rondar os 38 graus de máxima no concelho da Sertã. É pelo menos assim nos próximos dias, com o tempo quente que este outono nos dá as boas-vindas. Passam 11 minutos das 10 da manhã. Em Oleiros, as comemorações do Dia Internacional do Idoso vão ser assinaladas com 3 dias de atividades diversas. A organização é do município de Oleiros, também do CLDS 5G Raízes, iniciativa que tem por base a temática Atividades Sénior. A programação comemorativa inclui ações voltadas para a saúde, para o bem-estar e para a cultura da comunidade sénior. De acordo com o município oleirense, a programação arranca na terça-feira, dia 29 de setembro, a partir das 10 da manhã e até ao meio-dia. O Jardim Municipal de Oleiros recebe as atividades sob o tema Uma Conversa que Faz Bem. Haverá uma sessão dedicada aos bons hábitos de saúde física e mental, que vai contar com a presença da enfermeira e técnica da Unidade Móvel de Saúde e da psicóloga do município. As celebrações continuam na quinta-feira, dia 1 de outubro, às 3 da tarde, na Casa da Cultura de Oleiros, com a realização de uma sessão de cinema com o filme Gaiola Dourada. Todas as atividades têm participação livre, não é necessário inscrever-se, e para além desta iniciativa, estão abertas, aliás, as inscrições para o almoço do Dia Sénior, que está agendado para dia 4 de outubro, às 11 da manhã, no Multiusos das Devesas Altas. Os interessados em participar devem garantir inscrição até ao dia 25 de setembro.
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1: 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E agora colocamos os ouvidos em São Pedro e Joana Almeirante com este Por Meu Pé. Passam 12 minutos e meio das 10 da manhã. Não se atrase.

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0: Temos as honras de abertura Amor Eletro com Pité e também a Inês Sousa. E na Sertã, o município vai proporcionar a todos os idosos do concelho a participação no Dia Internacional do Idoso, no próximo dia 2 de outubro. A temática é celebrar a vida e a iniciativa é promovida pelo município através do projeto social CLDS 5G Sertã Envolve. Vai ter lugar na Alameda da Carvalha e vai, à semelhança de outros anos, reunir a população sénior do concelho num dia dedicado ao convívio, à celebração e também ao reconhecimento. O programa de dia 2 de outubro, de acordo com aquilo que o município fez chegar à Rádio Contestável, vai começar às 9 da manhã desse dia 2 de outubro, sexta-feira. Vão ser recebidos os participantes. Segue-se às 11 da manhã a habitual celebração eucarística. Este é um dos momentos especiais da iniciativa, onde serão homenageados os casais do concelho que celebram 50 anos de casamento, assinalando as tradicionais bodas de ouro, e também serão homenageados os centenários do concelho da Sertã, numa celebração que pretende reconhecer e também valorizar histórias de vida e de dedicação. De referir que os casais que completem 50 anos de casamento entre setembro do ano passado e outubro deste ano, deverão informar a respectiva junta ou união de freguesias para poderem integrar a homenagem às bodas de ouro. Depois, nesse dia 2 de outubro, pelas 13 horas, terá lugar o almoço destinado a todos os participantes inscritos. Durante a tarde, a comemoração prossegue com convívio, música e animação. Termina com um lanche convívio entre todos. Com esta iniciativa, o município sertaginense, através do CLDS 5G Sertã Envolve, volta a reunir a população sénior do concelho num dia dedicado a celebrar a vida, promovendo assim o convívio e valorizando as pessoas e as histórias que fazem parte da história e da identidade do concelho da Sertã.
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0: Está quentinho lá fora, vai ficar ainda mais. Estão previstos 38 graus de máxima para o concelho da Sertã. Hoje temos céu pouco nublado ou limpo, vento a soprar em geral fraco, sendo por vezes moderado nas terras altas. Continuamos com I Can Still Love, com Fingertips. E é assim que nos deslocamos até ao final desta segunda parte de Bom Dia Região. Fique desse lado.

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0: Passam 51 minutos das 10 da manhã.
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0: Por Pedrógão Grande vai ter lugar entre 25 e 27 de setembro o festival dedicado ao bucho recheado. É uma organização conjunta do município e da Confraria do Bucho Recheado. O certame, este ano na sua 5ª edição, pretende dar continuidade ao trabalho que está a ser realizado na preservação e na divulgação da gastronomia local, destacando a qualidade das unidades de restauração locais e a forma como honram os saberes do concelho e os sabores também. E também os respectivos produtos endógenos, obviamente, com especial destaque neste caso para o bucho recheado de Pedrógão Grande. O evento é realizado no interior de uma infraestrutura montada propositadamente para o efeito, no Largo da Feira, e que combina, entre outras atividades, um espaço para restaurantes e expositores de produtos regionais e também haverá animação com cariz tradicional e popular. Destaque para o workshop de bucho recheado e um show cooking que vão ser dinamizados durante a tarde de sábado e também sábado 26 de setembro. E também um concurso de cozinha e restauração ETPZP qualifica. O programa completo fica então aqui. Dia 25 de setembro, a cerimónia de abertura acontece às 6 da tarde. Às 7h30, Michel Neves e amigos sobem ao palco. A animação continua com São Sete, Mas Eu Não Bebo, às 21h. Às 22h30 sobem ao palco os Sons do Minho. No sábado, a animação musical acontece com o grupo de concertinas Clave de Sol a partir das 2h30 da tarde. Às 3h há um workshop de bucho recheado de Pedrógão Grande, o show cooking, confraria do bucho recheado de Pedrógão Grande e curso de cozinha e restauração da ETPZP. Às 19h, degustação com um workshop de bucho recheado de Pedrógão Grande. Às 21h, a Filarmónica Pedroguense sobe ao

palco e às 22h30 é a vez de Rouxinol Fadunxo. Dia 27 de setembro, domingo, os académicos do Cavaquinho, com a Academia Sénior de Drogon Grande, sobem ao palco às 3 da tarde. Às 4h30 é a vez do Rancho Infantil das Serras de Ancião e às 18 horas o Rancho Folclórico da Pampilhosa da Serra. O evento termina, às 21 horas do dia 27 de setembro. É assim este festival do Bucho Recheado em Pedrógão Grande, que vai ter lugar entre 25 e 27 de setembro. Agora, continuamos aqui na Condestável com a Imensidão de Luís Represas.

0: não se contou.
1: Caminhamos assim a passos largos para o final desta hora de Bom Dia Região. Daqui a pouco a informação local e regional. Município da Sertã abriu o ano letivo para o ensino secundário com a apresentação dos projetos, dos investimentos que estão em curso, que já foram realizados no âmbito do setor da educação. Também alguns investimentos que acontecem todos os anos, ao nível de material escolar, ao nível de apoio a refeições, a transportes, uma apresentação que aconteceu no início desta semana. Damos-lhe então conta dessa sessão neste bloco informativo das 11 da manhã. Ficamos por aqui nesta hora, prometemos estar de regresso amanhã para mais uma hora de Bom Dia Região. Fique desse lado, fique connosco. Até lá, se Deus quiser.
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5: Muito bom dia, são 11 horas.
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5: Agora a informação local é uma edição da jornalista Dulce Cardoso. Muito bom dia, Dulce.
1: Viva então, Fernanda. Muito bom dia. Este ano letivo 2026-2027 arrancou com 1.820 alunos inscritos nas escolas do Conselho da Sertã, divididos pelo Agrupamento de Escolas da Sertã, com 1.550 alunos, pela Escola Tecnológica e Profissional da Sertã, com 70, e pelo Instituto Vaz Serra, com 200 alunos. O número é significativo e demonstra que, ano após ano, desde 2021, tem havido um acréscimo de inscrições nos estabelecimentos de ensino sertaginenses. Para este crescimento contínuo, contribuem não só os filhos de cidadãos migrantes, mas também, de forma muito expressiva, 40%, as famílias de nacionalidade portuguesa que escolheram o Conselho da Sertã para se fixarem. Outro dos destaques vai para o décimo ano, que conta atualmente com um total de 11 turmas. A divisão reflete a aposta na diversificação formativa, ou seja, 4 turmas de ensino regular, todas no agrupamento de escolas da Sertã, e 7 turmas no ensino profissional, distribuídas pelo Instituto Vaz Serra, agrupamento de escolas e Escola Tecnológica e Profissional da Sertã. Para o Presidente da Câmara Municipal da Sertã, Carlos Miranda, estes indicadores provam que este concelho se afirma nesta região como um polo educativo de grande dimensão e qualidade. O autarca deixou estas declarações na passada segunda-feira, dia 21 de setembro, durante a cerimónia de abertura do ano letivo para o ensino secundário. Na ocasião, Carlos Miranda sublinhou também os investimentos e medidas implementados pelo município na área da educação, nomeadamente ao nível de equipamentos, infraestruturas e reabilitação de edifícios, destacando como exemplo a conclusão das obras na Escola Básica Padre António Lourenço Farinha.
0: Nos últimos 3, 4 anos nós fizemos mais de 5 milhões de investimento na requalificação do nosso parque escolar. Primeiro, a requalificação da escola secundária da Sertã, que já estava concluída no ano letivo anterior. E agora, este ano, a requalificação da Escola Básica Padre António Lourenço Farinha, que na totalidade atinge um valor de cerca de 2 milhões e meio de euros. Essa escola está concluída, mas ainda não a funcionar, porque não houve tempo ainda de a equipar, de colocar os computadores, o mobiliário, etc. Prevemos que ela inicie a sua atividade no início do segundo período. Vamos preparar as coisas com calma. Até lá. Mas temos outros investimentos, por exemplo, já este ano de 2026 nós concluímos, por exemplo, a obra de requalificação do espaço exterior da Escola Secundária da Sertã, também um investimento avultado de mais de 300 mil euros.
1: No que diz respeito a esta infraestrutura, decorrem atualmente os trabalhos de colocação de mobiliário, estando previsto que o estabelecimento de ensino entre em pleno funcionamento no início do segundo período. A empreitada de requalificação abrangeu uma intervenção profunda na estrutura do edifício, a criação de um novo auditório ou a beneficiação de espaços envolventes, entre outros.
0: Nesta requalificação houve uma intervenção em toda a estrutura do edifício, criou-se um auditório, houve uma intervenção muito forte na cozinha e no refeitório, nova rede elétrica, nova rede de internet, insonorização de salas, alargamento da cobertura de entrada da escola, intervenção em espaços envolventes.

0: diferentes, enfim, um conjunto de obras de requalificação que, de facto, transformam aquela escola numa escola com excelentes condições para todos, e era uma escola que estava muito necessitada.
1: No campo das obras, somam-se ainda à conclusão dos arranjos exteriores da Escola Secundária da Sertã e a reparação dos estragos provocados pela tempestade Kristin, nomeadamente nas oficinas, bar e refeitório da mesma escola, bem como em vários edifícios escolares do primeiro ciclo do concelho, onde a autarquia tenciona promover intervenções adicionais. Já ao nível de equipamentos, destacam-se aquisições fundamentais para a modernização do parque escolar, como computadores, monitores interativos e novo mobiliário.
0: No início deste ano letivo, nós adquirimos mais 130 computadores que temos à disposição das escolas e 19 monitores interativos. E também adquirimos material de secretaria, material também mobiliário para as salas de aulas e para as salas de professores, e estamos também neste momento em processo de aquisição de mobiliário para a escola básica Padre António Lourenço Farinha.
1: O município mantém o apoio a várias vertentes da comunidade escolar, com participando as visitas de estudo, os transportes, a distribuição de fruta e leite escolar, as refeições e a cedência de instalações. De resto, destaca-se a cedência de salas de aula à escola do Conservatório de Música de Coimbra, que tem pela primeira vez o ensino secundário a funcionar na Sertã para algumas disciplinas. Durante a sessão foram também dados a conhecer os apoios especializados assegurados aos alunos, com destaque para a disponibilização de serviços de terapia da fala.
0: Há muitas necessidades no agrupamento de escolas da Sertã e noutras escolas, e há muita dificuldade em conseguirmos terapeutas da fala. Mas finalmente, desta vez, conseguimos ter aqui uma terapeuta da fala que já iniciou o seu trabalho e que vai apoiar, dentro das suas possibilidades, os alunos que têm necessidades.
1: Reconhecendo que esta é uma área premente e com forte necessidade de apoio, o município considera que a presença de apenas uma terapeuta da fala é insuficiente para dar resposta a todas as solicitações, defendendo que a tutela ou a segurança social devem reforçar estas respostas no terreno. No âmbito do projeto Bússola, são várias as áreas de intervenção abrangidas.
0: Temos também, à semelhança de outros anos, o projeto Bússola a funcionar. O projeto Bússola é constituído por uma equipa de técnicos que dão apoio às escolas em diversos projetos. E aqui nestes técnicos nós temos psicólogos, nós temos sociólogos, temos aqui um conjunto de pessoas que estão disponíveis para ir às escolas, para intervir, para desenvolver projetos, e é algo que também penso que tem funcionado muito bem em articulação com as escolas.
1: As bolsas de estudo para o ensino superior, que este ano abrangem mais de 50% de alunos, as atividades de enriquecimento curricular e o programa Tempo de Acolher complementam o leque de apoios municipais às famílias. Ainda assim, e apesar dos fortes investimentos, o autarca reconhece que continuam por colmatar muitas lacunas.
0: Há outras necessidades e nós continuamos atentos, sabemos exatamente quais são estas necessidades. Não foi possível ainda suprir todas as lacunas que existem nas escolas, mas quer através do nosso orçamento municipal, quer também através de candidaturas que estamos a preparar, nós durante este ano letivo, que agora começou, vamos ainda fazer mais investimento nas nossas escolas.
1: Após a sessão, decorreu uma visita à Escola Secundária da Sertã, à ETPS e ao IVS, permitindo conhecer no local alguns dos investimentos e intervenções realizados. E no âmbito das comemorações do Dia Internacional do Turismo, a Câmara da Sertã vai levar a efeito o concurso IA Imagina Sertã 2050, que convida os participantes a imaginar como será o Conselho da Sertã em 2050. O concurso, que se realiza de 27 de setembro a 2 de dezembro, desde as candidaturas até à divulgação de resultados, pretende incentivar a criatividade, promover a reflexão sobre o futuro sustentável do território e estimular a utilização ética e responsável das tecnologias de inteligência artificial. Assim, através do concurso em causa, pretende-se desafiar os participantes a imaginar a Sertã futura, consolidando inovação tecnológica, qualidade de vida, património, turismo sustentável e conservação da natureza. As imagens criadas deverão incluir obrigatoriamente património natural, histórico e cultural do concelho, como sendo espaços verdes, praças, monumentos, estátuas, entre outros, e representar uma visão futura, criativa, inovadora e sustentável do concelho, valorizando aspectos como a natureza, o turismo, a sustentabilidade, o património, a biodiversidade, os locais, a qualidade de vida e outros. Fica por aqui este bloco informativo. Marcamos novo encontro para as 13 horas. Até já.
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0: para esta quarta-feira. Céu pouco nublado ou limpo, vento em geral fraco, soprando por vezes moderado nas terras altas. E as máximas são as seguintes: 34 graus em Pampilhosa da Serra, 35 em Figueira dos Vinhos, 36 em Oleiros, Vila de Rei e Pedrógão Grande, 37 em Proença Nova e Ferreira do Zezer, 38 na Sertã, Vila Velha de Ródão e Mação. Nas capitais do distrito temos Leiria com 31, Coimbra 34, Porto Alegre 36, 37 em Castelo Branco e Santarém com 38. Sernas de Bonjardim conta nesta altura com 27 graus.
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3: Estamos em linha por cá até às 12 horas no 274-800-021. É o número. Estamos também com a frase: publicidade é a alma do negócio. Faça publicidade na Rádio Condestável. É assim até ao meio-dia. Depois tem o Peça que Passa, pode enviar mensagem SMS ou no WhatsApp através do 965-109-674. Vamos ao telefone, muito bom dia.
4: Bom dia, menina Fernanda.
3: Muito bom dia, Manuel Raul no Coço, vamos à frase.
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3: E o Rui Alves? Para dedicar?
4: Para dedicar à Dona Irene, à Fernanda e ao seu pai, o Fernando. Depois à Maria Adília, Natália da Curceira, Georgina de Tramagal, Luciano de Torres das Vazes, Paulo Januário Balhasco, Manoel Ramos, Vila Veia de Rodos, João Girinhas, Carlos Dias Torres Veras e Quitéria Benquença, Eduardo Gomes Santarém, Maria Leonor de Ancião, Maria do Roberto Porenta Amável, Maria do Rosário e o Sr. Reis da Sertã, António Cravo Pomar, Menina da Roda, Irmínia de Maraz e Pedro Miguel da Comenda. E para umas senhoras que estamos aqui nos serviços manuais para enfeitar uma árvore do outono e para a nossa animadora Ana Isabel Mirai.
3: Muito bem,
4: e até amanhã. Até amanhã, muito obrigado.
3: Bons trabalhos, até amanhã.

0: E voltamos ao telefone com mais uma participação. Olá, bom dia.
1: Bom dia, menina Fernanda.
0: Bom dia, António Costa, em Brejo de Cima. Vamos à frase.
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0: Jorge Loureiro, predicar.
1: Para vocês aí, o senhor está em Cravo de Tamar, Dona Jardim de Termagal, Dona Gólia de Arrociadas, Dona Joaquim de Reira Fernandes, Joaquim de Avião, Roberto Água de Verão, Maria José Grelha de Casa Branca, para o senhor Joaquim Lopes de Baúlho, e para quem for a ouvir, para vocês um bom almoço, igualmente, para toda a gente.
0: Para si também.
1: E um bom dia.
0: Um bom almoço, beijinhos, até amanhã.
1: Muito
0: tudo
1: obrigado.
0: Bom.

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9: E estamos já na segunda parte do nosso programa, 274-800-021. Já tem mais alguém
10: para falar connosco? Olá, bom dia.
11: Olá, bom dia, Fernandinha.
10: Bom dia, Manuel Ramos em Vila Velha de Ródão. Vamos à frase.
11: A publicidade é a alma do negócio, invista em publicidade na Rádio Gonçalves, que eu vou investir.
10: Catarina Rocha, predicar.
11: Agradeço Luciano, da Torre das Vales, um abraço amigo. Isabel, da Torre das Vales, um beijinho, tudo bom. Bem-haja pela dedicatória de ontem à noite. Vai para António Costa do Bracima. Eu não tenho cá estado, António. Não me esqueci de ti do dia 19. Um abraço, um beijinho à tua esposa e tudo bom. Vai para a Dona Maria Afonso, Dona Cacília Guitária de Bem-Crenças, com um beijinho para os meus seis gerros. Para a Jorgina do Camargo, minha madrinha, com um beijinho e as melhoras do genro. E o Nordão Sion, António Manuel Ramos da Marinha Grande, da Natália da Codinha.

0: fazer um beijinho tudo bom e José Francisco. Como aí para o Sr. António Cravo de Tomar. E como o tempo é curto, até logo, até amanhã para todos, um beijinho, um bom almoço e para a Fernandinha. Um beijinho do tamanho do mundo, para a sua mãe também e o seu pai um abraço. Tudo bom para vocês.
1: Igualmente para vocês, um beijinho, um bom dia.
0: Deus.

0: Voltamos ao telefone. Olá, bom dia.
1: Bom dia, Fernanda.
0: Bom dia, Diliano Couso. Vamos à frase.
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0: António Pinto Basto.
1: Olha, vá para a Natália da Cuticeira, Maria Lina de Pousa Flores de Ancião, Maria do Rosário de Provença Nova, Georgina do Tramagal, Joaquina Dias do Gavião, Quitéria das Bancarenças, Irmina de Marrales de Leiria, Manuel de Laúl, Paulo Genuário de Balhaços, Luciano de Torres das Vargas, João Gerinhas de Oledo, Manuel Gomes de Vila Velha de Rodo, Pedro Miguel da Comenda, Carlos Dias de Torres Vedras, Eduardo Gomes de Santarém, António Cravo de Mar, Glorinha de Alcaíns, Nina da Roda, Paula de Lousada, para vocês todos e da rádio, o resto do auditório, bom almoço, o resto bom dia, um beijinho e até amanhã.
0: Beijinhos, bom almoço, até amanhã. Obrigado.

Estamos novamente ao telefone. Olá, muito bom dia. Estou bom dia. Não estamos, contamos voltar a estar nos próximos minutos.

0: Olá, bom dia.
1: Sim, bom dia.
0: Bom dia, Adelino Santos em Abrantes. Vamos à frase.
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0: E vamos ouvir Bon Jovi predicar.
1: Sim, para a senhora Joaquina Dias do Gavião, para a senhora Georgina Tramagal, para a senhora Leonor de Ancião, para o senhor Carlos Dias de Torres Vedras, para o senhor Manuel Beijoca de Barbacena, e para a Fernanda e para todos os ouvintes.
0: Um beijinho para si, um excelente dia. Até amanhã.
1: Obrigado.
0: Tudo bom.

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0: E já estamos com 11 minutos para o fecho da hora. Vamos novamente ao telefone. Bom dia.
1: Bom dia, fala Maria de Rosário, Praça Nova.
0: Bem-vinda. E vamos
1: a
0: à frase.
1: A publicidade é a alma do negócio. Faça publicidade na rádio quando estava para dedicar ao meu marido, à minha irmã, à dona Silvina, ao senhor Manuel Raul e dona Adília do Coço, senhor a dona Jorgina, doutora Magal, senhor Alfredo Medeiros, a minha esposa, a senhora Manuel Ramos,

0: E para todos os 20 participantes com um bom dia, para a menina Fernanda, continuação do bom trabalho, um bom dia, até à próxima, se vocês quiserem, obrigado.
1: Beijinhos nossos e obrigada.
0: Obrigada.
1: Bom dia.

0: última participação. Muito bom dia.
1: Olá, Fernandinha, bom dia.
0: Bem-vinda, Gualdina. Vamos à frase.
1: 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Faça publicidade na nossa rádio contestável, que é sempre um bom investimento.
0: José António Reis, predicar.
1: Predicar à Fernandinha com um beijinho, um bom almoço, uma continuação de semana para si.

0: e toda a equipa da nossa rádio quando estava. Vai um beijinho para o senhor Aposto das Melhoras, para a Georgina, a Manuel Ramos, António Costa, Silvina e Pereira das Aradas, Paulo Januário, Quitéria das Bem-Crenças, para a Flora, se tiver a ouvir, um beijinho para ela, para a Dona Clotilde, Conceiçãozinha do Sabogueiro e a Rosária Ventevra, a Maria Joaquina, Joaquina Dias do Gavião, e para todos os nossos ouvintes que nos estejam a ouvir, para a Rosete, Carlos da Mira do Tejo, as melhoras dos nossos doentinhos, continuação de boa semana.
1: Para si
0: e
1: também.
0: Querida, cá estou a ouvir.
1: Obrigada.
0: Um beijinho e um bom almoço.
1: Beijinhos,
0: querida.
1: E um bom almoço para
0: beijinho,
1: si também.
0: Querida.
1: Tudo bom, beijinho. Daqui a pouco, simultâneo, continuo.

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2: Muito boa tarde, meio-dia em Portugal continental e na Madeira são 11 horas da manhã nos Açores. Estamos de regresso à atualidade, agora com os títulos do Jornal do Meio-Dia.
3: As contas do Estado fecharam o primeiro semestre com um excedente de 0,5% do PIB, graças essencialmente ao bom desempenho do período entre abril e junho, dados adiantados na última hora pelo Instituto Nacional de Estatística. O Ministro das Finanças garante que para já não há qualquer prova de que a garantia pública concedida pelo Estado aos jovens que querem comprar casa esteja a resultar numa subida dos preços da habitação, mas Miranda Sarmento não rejeita por completo essa possibilidade. O Presidente da Unidade Local de Saúde Almada Seixal confirma que não há profissionais disponíveis para realizar as consultas de interrupção voluntária da gravidez no Hospital Garcia de Horta e revela que foi celebrado um protocolo com uma clínica privada que está a permitir às mulheres que queiram abortar fazerem-no nesta clínica sem custos adicionais.
2: As notícias com edição de João Vasco.
3: Portugal fechou o primeiro semestre do ano com um excedente orçamental de 0,5% do Produto Interno Bruto. É o que mostram os dados revelados esta manhã pelo Instituto Nacional de Estatística. O excedente de 803 milhões de euros que se registou deve-se essencialmente ao bom desempenho no segundo trimestre, entre abril e junho, onde se registou um excedente de 1,6%. Em direto nesta edição está a comentadora de Assuntos Económicos da Antena 1, Clara Teixeira. Viva, bom dia, Clara. Com estes dados é possível antecipar que o país fechará o ano com um ligeiro excedente, como antecipa o Ministro das Finanças, ou estes valores não permitem para já tirar essa conclusão, uma vez que vêm medidas como a redução do IRS ou o suplemento extraordinário para os pensionistas?
4: É uma boa pergunta, de facto, mas quando o Governo anuncia a redução no IRS e o bónus para os pensionistas, já está na posse destes dados sobre o regresso ao excedente orçamental no segundo trimestre do ano e, portanto, já permite fazer contas e perceber que, apesar de anunciar essas medidas de aumento da despesa pública, que pode perfeitamente conseguir fechar o ano com um saldo muito próximo de zero, que é isso que o Ministro das Finanças e o Primeiro-Ministro têm tentado explicar nos últimos dias.
3: Este excedente que se registou no primeiro semestre do ano deve-se essencialmente, como eu dizia há pouco, ao bom desempenho no período entre abril e junho. Neste período aumentou a receita e também a despesa, mas essencialmente a receita amealhada foi significativa.
4: Sim, a receita, tal como nos trimestres anteriores, vem sobretudo dos aumentos das contribuições sociais, devido ao bom momento do mercado de trabalho, e também da receita dos impostos, devido ao crescimento do consumo. O que parece ter acontecido neste período entre abril e junho é um menor, ou melhor, uma desaceleração do ritmo de crescimento da despesa corrente, que no trimestre anterior estava perto de 8%, e agora neste primeiro trimestre já está muito mais baixo o ritmo de crescimento, portanto já não chega a 7%. De onde é que vem este aumento da despesa? Ele normalmente vem sempre do mesmo sítio, aumento dos subsídios, aumento das remunerações com funcionários públicos e também dos encargos com prestações sociais. São linhas, digamos assim, onde é muito difícil mexer e onde é muito difícil reduzir a despesa, como se tem visto.
3: Obrigado pela tua análise, Clara Teixeira, comentadora de Assuntos Económicos da Antena 1, aqui a ajudar-nos a olhar para estes dados conhecidos há pouco, revelados pelo Instituto Nacional de Estatística. As contas do Estado fecharam o primeiro semestre com um excedente de 0,5% do PIB. Joaquim Miranda Sarmento, Ministro das Finanças, vai comentar estes números daqui a pouco na Assembleia da República. Ele esteve a ser ouvido no Parlamento sobre o processo de alienação do património imobiliário do Estado Estado, assegurou que não existe qualquer evidência de que a garantia pública concedida pelo Estado aos jovens que querem comprar casa esteja a resultar numa subida dos preços da habitação.
5: Há 120 mil jovens que compraram casa com isenção de IMT e imposto de selo, creio que há cerca de 40 mil jovens que compraram casa com garantia pública. Muitos desses jovens não teriam comprado casa se não fossem estes dois instrumentos. Não creio que haja uma causalidade entre estas medidas e a subida dos preços. Pode haver ou não, ninguém pode afirmar isso, o próprio FMI não o afirma, diz que pode ter contribuído e, portanto, não há uma evidência de causalidade. Pode existir, não estou a excluir, mas o objetivo político é que as pessoas naquela faixa etária tenham condições para ficar em Portugal e não emigrem para outros países.
3: O Governo reforçou nas últimas semanas a garantia pública para a concessão de crédito à habitação para jovens com menos de 35 anos em mais de 100 milhões de euros. Aplica-se a contratos assinados até ao final de 2026 e permite ao Estado garantir enquanto fiador até 15% do valor da transação. Nesta audição, Joaquim Miranda Sarmento adiantou também, sem revelar números, que já foi possível identificar quase todos os imóveis públicos que existem, mas o Ministro explica que nem todo o património libertado pelo Estado permite uma utilização habitacional. Parte desses edifícios será vendida a privados para aumentar também a oferta no privado.
5: A resolução do Conselho de Ministros que identifica os imóveis que já estão ou que ficarão disponíveis depois da transferência de cerca de 70 entidades os gabinetes de quase todos os ministros e secretários de Estado para o campus, é muito clara a dizer que uma parte significativa desses imóveis é para venda, para que os privados possam fazer habitação privada e com essa receita financiar habitação pública. Em todo caso, alguns serão para a habitação pública e outros serão cedidos às autarquias, como é o exemplo do edifício da Gomes Teixeira, que foi entregue à Câmara de Lisboa.
3: Joaquim Miranda Sarmento, Ministro das Finanças, esta manhã no Parlamento. Pela Assembleia da República passou também hoje o Ministro da Economia, Manuel Castro Almeida, garantiu que as contas do Estado no próximo ano não vão ficar comprometidas, apesar do Orçamento de Estado para 2027 ter de suportar o valor das obras do Plano de Recuperação e Resiliência que estão por concluir.
6: Para lá do PRR, o valor destas obras não excederá 1% do valor do PRR, o que quer dizer 220 milhões de euros. Eu estou convencido que o Orçamento do Estado vai entrar com menos do que 200 milhões de euros. Pode até ser bastante menos do que 200 milhões de euros para concluir estas obras que estão para lá do PRR.
3: Será o Orçamento do Estado de 2027 a suportar o valor das obras do Plano de Recuperação e Resiliência que estão por finalizar? Falamos, por exemplo, de escolas, lares e centros de saúde. Manuel Castro Almeida adiantou também nesta audição que o Governo vai tentar encontrar soluções para os cerca de 1.300 trabalhadores que foram contratados para trabalhar no PRR e que correm o risco de ficar desempregados com o fim do plano.
6: Há trabalhadores que estão há mais de 3 anos, alguns estão há 4, a trabalhar afincadamente no PRR. E há que reconhecer que fizeram um bom trabalho. Estes trabalhadores do PRR são uma parte importante do sucesso do PRR. Atingiram as metas.
7: Muito obrigado, Sr. Ministro.
6: E, portanto, Sr. Presidente, eu acho que o país tem tudo a ganhar em não desperdiçar estas pessoas. Têm experiência, têm provas dadas e o país precisa, a administração pública portuguesa precisa muito.
7: Muito obrigado,
6: de pessoas
7: Sr.
6: qualificadas.
7: Ministro.
6: Vamos fazer o possível para manter estas pessoas que quiserem ao serviço da administração pública.
3: A garantia do Ministro Manuel Castro Almeida. As mulheres que não conseguem ter acesso a consultas da interrupção voluntária da gravidez na Unidade Local de Saúde Almada Seixal estão a ser encaminhadas para uma clínica privada, a Clínica dos Arcos, com a qual esta ULS tem um protocolo. Pedro Correia Azevedo, presidente desta Unidade Local de Saúde, adiantou hoje no Parlamento como funciona este protocolo que vai estar em vigor até ao final do ano.
8: O procedimento é muito linear. Uma mulher hoje, se dirigir a uma unidade de cuidados de saúde primários da ULS Almada Seixal e manifestar a vontade em realizar a interrupção voluntária da gravidez, o médico realiza um pedido que de forma centralizada na OLS é emitido um termo de responsabilidade que é enviado para a Clínica dos Arcos e a clínica tem até 5 dias para chamar a mulher e no mesmo dia em que, e nesse dia em que chama a senhora será realizado todos os procedimentos e a senhora não tem que realizar nenhuma ecografia às suas costas e às suas suspensas.
3: Este protocolo já permitiu atender 100

0: 133 mulheres e foi celebrado devido à falta de profissionais disponíveis para realizar as consultas de interrupção voluntária da gravidez no Hospital Garcia de Horta. Pedro Correia Azevedo admite que há uma relação entre a centralização das urgências na margem sul do Tejo e a não realização das consultas de IVG.
1: Claro que existe uma relação entre o encerramento da IVG e a centralização das urgências, porque nós podemos ter os profissionais, temos que tomar uma decisão gestionária e pôr os profissionais para dar a resposta, e eu não consigo externalizar a urgência para fora do hospital, portanto tenho que fazer uma opção, temos que fazer uma opção gestionária, desde que seja garantida a segurança e a qualidade da prestação dos cuidados. Claro que a solução não é para manter para sempre, já o disse aqui, e o objetivo é que a solução seja o mais temporária possível.
0: Pedro Correia Azevedo, presidente da Unidade Local de Saúde Almada Seixal, hoje no Parlamento. No dia em que entra em vigor a Lei das Burcas, a Provedora de Justiça adiantou à RTP que está a analisar um pedido que recebeu para pedir a fiscalização da constitucionalidade do diploma. Com a lei aprovada pela maioria de direita na Assembleia da República, passa a ser proibido ocultar o rosto em espaços públicos. Em caso de incumprimento, estão previstas coimas que podem ir até aos 3 mil euros. A jornalista Inês Ameixa explica-nos o que muda a partir desta quarta-feira, com a entrada em vigor desta lei.
2: A partir de hoje, torna-se proibido usar roupas que ocultem o rosto nos espaços públicos e isso inclui, por exemplo, o uso da burca. Também passa a ser proibido coagir alguém a ocultar o rosto por motivos de género, religião, idade ou origem. A nova lei determina que espaços públicos dizem respeito a vias públicas, a locais abertos ao público, como restaurantes ou cafés, mas também eventos, manifestações ou práticas desportivas. Já locais de culto religioso, embaixadas ou a ocultação do rosto por motivos de saúde são algumas das exceções à lei. Em caso de incumprimento, as multas podem ir dos 150 aos 750 euros em caso de negligência e dos 400 aos 3 mil euros em caso de dolo. A chamada Lei das Burcas partiu da iniciativa do Chega, mas sofreu ajustes durante o processo legislativo com alterações do PSD que aligeiraram o texto final e que focaram o diploma em questões de segurança e identificação em espaços públicos. A lei acabou aprovada em julho por uma maioria parlamentar de direita, com André Ventura do Chega a resumir assim.
3: Quem chega a Portugal, vindo de onde vier, vindo de que região venha, com os costumes que tiver ou com a religião que tiver, tem que, acima de tudo, cumprir, respeitar e fazer respeitar os costumes deste país e os valores deste país.
2: Há quem defenda que em causa estão questões de segurança pública, outros apontam que é um ataque ao direito à liberdade religiosa. Certo é que a Lei das Burcas, assim ficou conhecida, foi depois promulgada pelo Presidente da República, entre a partir de hoje em vigor.
0: Portugal junta-se assim a países como França, Bélgica, Áustria ou Dinamarca na proibição geral de ocultar o rosto em espaços públicos por razões de segurança, onde se inclui o uso de burcas e outros véus que cobrem os rostos de mulheres. Entregou-se esta manhã na esquadra da PSP de Portimão o condutor alcoolizado que atropelou na segunda-feira dois agentes da PSP. O homem vai ser presente ainda esta quarta-feira a primeiro interrogatório judicial para conhecer as medidas de coação. Os dois agentes sofreram ferimentos ligeiros e foram transportados para o Hospital de Portimão, mas ambos já receberam alta hospitalar e estão a recuperar bem. O caso ocorreu na madrugada de segunda-feira em Portimão, no âmbito de uma operação de fiscalização rodoviária.
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11: 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Muito boa tarde, José Carlos.
12: Olá, Fernanda, muito boa tarde. A Seleção A de Portugal de Futebol já está a preparar os três jogos que vai ter na fase da Liga das Nações. Para amanhã,

0: sorte que a única equipa do distrito de Castelo Branco que ainda está em prova é o grupo desportivo Vitória de Serrache, que no passado fim de semana eliminou o Varzim. Nesta eliminatória já entram as equipas da Primeira Liga, exceto as que estão nas competições europeias, ou seja, Benfica, Porto, Sporting e Sporting Braga da Primeira Liga não vão entrar nesta eliminatória, tal como o Torriense da Segunda Liga também não entrará. De resto, todas as outras equipas vão a sorteio esta tarde, sendo que as equipas da Primeira Liga vão jogar obrigatoriamente fora de casa. No próximo fim de semana, os campeonatos nacionais de futebol vão estar parados devido aos compromissos das seleções. Ainda assim, no Campeonato de Portugal Série C vão-se disputar duas partidas que estão em atraso. Na terceira jornada, Elvas-Sertanense, domingo, a partir das 15 horas. Já da primeira jornada, Alverca B-Fazendense, também no próximo domingo, a partir das 3 da tarde. Já no Distrital de Castelo Branco arranca o campeonato. A Liga CRP tem a primeira jornada toda agendada para o próximo domingo, uma jornada onde vai folgar o Pedrógão de São Pedro. Nesta ronda, os destaques: Vitória de Serrache B para o Ençá Nova, Águias de Moradal Cabeçudo, também o Ataleia do Campo Oleiros. Além disso, há ainda um belo Monte Fundão e o Alcains Idenhense. Por Santarém, na primeira divisão distrital, joga-se a terceira jornada, tudo no próximo domingo às 4 da tarde. Destacamos os jogos Samora Correia-Ouriense, entram com Bento Pontevel, uma são Águias de Alpiarça, Vasco da Gama, Abrantes e Benfica e também o Ouriquense União de Tomar. É tudo, boa tarde.
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9: De volta com mais uma edição de Peça que Passa, hoje a começar com Rihanna e Diamonds, pedido aqui da Beatriz Ferreira, dedicado ao Belmiro, à Ana Carolina e à amiga Rosette. Um dia feliz a todos na rádio e a todos os ouvintes.
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E seguimos com mais uma participação, agora da Cláudia de Tomar. Vamos ouvir Rebeca, peço-te ajuda para dedicar à Célia e Luís com votos de um feliz aniversário. Muitos parabéns para eles.

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12: Estamos com 15 minutos para uma da tarde. Continuamos com a peça que passa. Obrigada por estar a ouvir. Agora o pedido do Paulo Januário de Valhascos. Vamos ouvir Dulce Pontes, Os Índios da Meia Praia, para dedicar a todos, a Georgina, Maria Afonso, Quitéria, Georgina, duas vezes, Carolina Veste, Maria do Rosário, Rosarinho, Maria Adélia, Manuel Raul e Manuel Mitra.

E agora temos o pedido do Rodrigo. Vamos ouvir Marco Paulo com Amor Eterno para dedicar à avó Belmira, à namorada Carolina, com um enorme beijinho de bom dia, com muita alegria, saudades e carinho. Um dia maravilhoso. Também aqui para a equipa da rádio. Beijinhos nossos. Obrigada.

0: E as notícias seguem às 13 horas. Fechamos com Blay e Mangalimão.
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0: Muito boa tarde, são 13 horas.
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0: Agora a informação com a jornalista Dulce Cardoso.

0: Ano letivo 2026-2027 arrancou com 1.820 alunos inscritos nas escolas do Conselho da Sertã, divididos pelo Agrupamento de Escolas da Sertã, com 1.550 alunos, pela Escola Tecnológica e Profissional da Sertã, com 70, e pelo Instituto Vaz Serra, com 200 alunos. O número é significativo e demonstra que, ano após ano, desde 2021, tem havido um acréscimo de inscrições nos estabelecimentos de ensino sertaginenses. Para este crescimento contínuo, contribuem não só os filhos de cidadãos migrantes, mas também, de forma muito expressiva, 40%, as famílias de nacionalidade portuguesa que escolheram o Conselho da Sertã para se fixarem. Outro dos destaques vai para o décimo ano, que conta atualmente com um total de 11 turmas. A divisão reflete a aposta na diversificação formativa, ou seja, 4 turmas de ensino regular, todas no agrupamento de escolas da Sertã, e 7 turmas no ensino profissional, distribuídas pelo Instituto Vaz Serra, agrupamento de escolas e Escola Tecnológica e Profissional da Sertã. Para o Presidente da Câmara Municipal da Sertã, Carlos Miranda, estes indicadores provam que este concelho se afirma nesta região como um polo educativo de grande dimensão e qualidade. O autarca deixou estas declarações na passada segunda-feira, dia 21 de setembro, durante a cerimónia de abertura do ano letivo para o ensino secundário. Na ocasião, Carlos Miranda sublinhou também os investimentos e medidas implementados pelo município na área da educação, nomeadamente ao nível de equipamentos, infraestruturas e reabilitação de edifícios, destacando como exemplo a conclusão das obras na Escola Básica Padre António Lourenço Farinha.
1: Nos últimos 3-4 anos, nós fizemos mais de 5 milhões de investimento na requalificação do nosso parque escolar. Primeiro, a requalificação da escola secundária da Sertã, que já estava concluída no ano letivo anterior. E agora, este ano, a requalificação da Escola Básica Padre António Lourenço Farinha, que na totalidade atinge um valor de cerca de 2 milhões e meio de euros. Essa escola está concluída, mas ainda não a funcionar, porque não houve tempo ainda de a equipar, de colocar os computadores, o mobiliário, etc. Prevemos que ela inicie a sua atividade no início do segundo período. Vamos preparar as coisas com calma. Até lá. Mas temos outros investimentos. Por exemplo, já este ano de 2026 nós concluímos, por exemplo, a obra de requalificação do espaço exterior da Escola Secundária da Sertã, também um investimento avultado de mais de 300 mil euros.
0: No que diz respeito a esta infraestrutura, decorrem atualmente os trabalhos de colocação de mobiliário, estando previsto que o estabelecimento de ensino entre em pleno funcionamento no início do segundo período. A empreitada de requalificação abrangeu uma intervenção profunda na estrutura do edifício, a criação de um novo auditório ou a beneficiação de espaços envolventes, entre outros.
1: Nesta requalificação houve uma intervenção em toda a estrutura do edifício, criou-se um auditório, houve uma intervenção muito forte na cozinha e no refeitório, nova rede elétrica, nova rede de internet, insonorização de salas, alargamento da cobertura de entrada da escola, intervenção em espaços envolventes, enfim, um conjunto de obras de requalificação que, de facto, transformam aquela escola numa escola com excelentes condições para todos, e era uma escola que estava muito necessitada.
0: No campo das obras, somam-se ainda à conclusão dos arranjos exteriores da Escola Secundária da Sertã e a reparação dos estragos provocados pela tempestade Kristin, nomeadamente nas oficinas, bar e refeitório da mesma escola, bem como em vários edifícios escolares do primeiro ciclo do concelho, onde a autarquia tenciona promover intervenções adicionais. Já ao nível de equipamentos, destacam-se aquisições fundamentais para a modernização do parque escolar, como computadores, monitores interativos e novo mobiliário.
1: No início deste ano letivo, nós adquirimos mais 130 computadores que temos à disposição das escolas e 19 monitores interativos. E também adquirimos material de secretaria, material também mobiliário para as salas de aulas e para as salas de professores, e estamos também neste momento em processo de aquisição de mobiliário para a Escola Básica Padre António Lourenço Farinha.
0: O município mantém o apoio a várias vertentes da comunidade escolar, com participando as visitas de estudos, transportes, a distribuição de fruta e leite escolar, as refeições e a cedência de instalações. De resto, destaca-se a assistência de salas de aula à Escola do Conservatório de Música de Coimbra, que tem pela primeira vez o ensino secundário a funcionar na Sertã para algumas disciplinas. Durante a sessão foram também dados a conhecer os apoios especializados assegurados aos alunos, com destaque para a disponibilização de serviços de terapia da fala.
1: Há muitas necessidades no agrupamento de escolas da Sertã e noutras escolas, E há muita dificuldade em conseguirmos terapeutas da fala. Mas finalmente, desta vez, conseguimos ter aqui uma terapeuta da fala que já iniciou o seu trabalho e que vai apoiar, dentro das suas possibilidades, os alunos que têm necessidades.
0: Reconhecendo que esta é uma área premente e com forte necessidade de apoio, o município considera que a presença de apenas uma terapeuta da fala é insuficiente para dar resposta a todas as solicitações, defendendo que a tutela ou a segurança social devem reforçar estas respostas no terreno. No âmbito do projeto Bússola, são várias as áreas de intervenção abrangidas.
1: Temos também, à semelhança de outros anos, o projeto Bússola a funcionar. O projeto Bússola é constituído por uma equipa de técnicos que dão apoio às escolas em diversos projetos. E aqui nestes técnicos nós temos psicólogos, nós temos sociólogos, temos aqui um conjunto de pessoas que estão disponíveis para ir às escolas, para intervir, para desenvolver projetos e é algo que também penso que tem funcionado muito bem em articulação com as escolas.
0: As bolsas de estudo para o ensino superior, que este ano abrangem mais de 50% de alunos, as atividades de enriquecimento curricular e o programa Tempo de Acolher complementam o leque de apoios municipais às famílias. Ainda assim, e apesar dos fortes investimentos, o autarca reconhece que continuam por colmatar muitas lacunas.
1: Há outras necessidades e nós continuamos atentos, sabemos exatamente quais são estas necessidades. Não foi possível ainda suprir todas as lacunas que existem nas escolas, mas quer através do nosso orçamento municipal, quer também através de candidaturas que estamos a preparar, nós durante este ano letivo, que agora começou, vamos ainda fazer mais investimento nas nossas escolas.
0: Após a sessão, decorreu uma visita à Escola Secundária da Sertã, à ETPS e ao IVS, permitindo conhecer no local alguns dos investimentos e intervenções realizados. E no âmbito das comemorações do Dia Internacional do Turismo, a Câmara da Sertã vai levar a efeito o concurso IA Imagina Sertã 2050, que convida os participantes a imaginar como será o Conselho da Sertã em 2050. O concurso, que se realiza de 27 de setembro a 2 de dezembro, desde as candidaturas até à divulgação de resultados, pretende incentivar a criatividade, promover a reflexão sobre o futuro sustentável do território e estimular a utilização ética e responsável das tecnologias de inteligência artificial. Assim, através do concurso em causa, pretende-se desafiar os participantes a imaginar a Sertã futura, consolidando inovação tecnológica, qualidade de vida, património, turismo sustentável e conservação da natureza. As imagens criadas deverão incluir obrigatoriamente património natural, histórico e cultural do concelho, como sendo espaços verdes, praças, monumentos, estátuas, entre outros, e representar uma visão futura, criativa, inovadora e sustentável do concelho, valorizando aspectos como a natureza, o turismo, a sustentabilidade, o património, a biodiversidade, os locais, a qualidade de vida e outros. Fica por aqui este bloco informativo. Marcamos novo encontro para as 13 horas. Até já.
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3: Previsão do tempo para esta quarta-feira: céu pouco nublado ou limpo, vento em geral fraco, soprando por vezes moderado nas terras altas. As máximas previstas são de 34 graus em Pampilhosa da Serra, 35 em Figueirão dos Vinhos, 36 em Oleiros, Vila de Rei e Pedrógão Grande, 37 em Proença Nova e Ferreira do Zezre, 38 na Sertã, Vila Velha de Ródão e Mação. Leiria 31, Coimbra 34, Porto Alegre 36, 37 em Castelo Branco, 38 em Santarém e Sernancho Bom Jardim tem agora 32 graus. Para si um bom almoço.
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5: Muito boa tarde, são 14 horas.
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5: E estamos de volta com mais uma tarde aqui na Condestável. Seja muito bem-vindo. Para si, boa quarta-feira. Dês boas-vindas ao outono. E, para mim, fico um pouco sentida, devo confessar, porque o outono deve chegar assim com as folhas a cair e um breve cheiro a chuva no chão e na terra. Eu acho que sim. Mas pronto, vamos ter isso. Não hoje, já percebemos, pelo menos aqui por Senais de Bom Jardim, onde estão 34 graus, talvez um pouco mais ao sol, mas vamos ter seguramente uma tarde com os melhores sons do outono e não só. Seja muito bem-vindo, até às 5 com produção nacional e não só também. Agora, os Anjos com Anselmo Ralph.

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0: Nuninho Navarro, Micaela, também Manuel Campos, Luís Gomes e Sérgio Rossi. Foi assim que passámos os últimos minutinhos aqui na Contestável, nesta segunda sequência da hora. Entretanto, alguém decidiu debruçar-se sobre um tema que nos toca a todos. Será? Ou só mesmo aos proprietários dos cafés? Bem, se calhar é aos proprietários dos cafés. Quanto tempo é que é tempo demais para estar sentado num café depois de ter pedido uma bebida só? Vamos trazer então estes dados também para, enfim, para não estarmos e não passarmos momentos de constrangimento em espaços como cafés, não é? Estamos lá sossegadinhos, afinal, quanto tempo é que podemos lá estar sem sermos inconvenientes, isto depois de termos consumido apenas uma bebida? Mas pronto, temos outras coisas que vão acontecendo por cá e na música recebemos daqui a pouquinho os Kalima. Fique para ouvir.
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2: Muito boa tarde, são 15 horas.
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2: Agora a informação local e regional é uma edição do jornalista Luís Biscaia.

0: Desde que decorreram as obras na estação de tratamento de águas residuais no Chão da Forca, na Sertã, o cheiro a esgotos aumentou, com os habitantes a queixarem-se que, em dias de maior calor, não podem abrir uma janela. Isaac Ferreira Silva vive entre as duas intervenções ali realizadas e é testemunha do que ali se passa. Durante a última reunião do Executivo Municipal da Sertã, na hora do público, veio pedir para que esta situação seja resolvida.
1: Há mais de um ano que foram feitas as obras nos saneamentos. E o facto é que, provavelmente, com quase 100% de certeza, não foram executadas da forma mais correta. Eu não sou técnico de saneamentos, mas não está bem. Porquê? Porque cheira, efetivamente, muito mal a esgoto na zona onde foram feitas as obras. Nos dias mais quentes, ao fim do dia, é quando se sente mais o cheiro. A minha casa fica a 50 metros, mais ou menos, 100 metros, onde foi efetuada uma intervenção, porque foram duas intervenções, uma em cima e outra em baixo, e tem dias que eu não consigo abrir as janelas para arejar a casa à noite, porque é um cheiro bastante insuportável.
0: Esta questão tinha já sido abordada nesta reunião pelo vereador do PSD, Fernando Amaral, e a resposta de Carlos Miranda, presidente da Câmara, foi de que a obra ainda não estava terminada porque falta repor o asfalto e que irá ser averiguada esta situação. Rui Antunes, vereador com o pelouro das obras, reforçou esta questão da obra ainda não ter sido dada como concluída, embora a obra seja da responsabilidade da empresa Águas do Val do Tejo.
2: Nós temos tido contactos permanentes, diretos e quase semanais com a empresa que é responsável pela obra. Portanto, a obra é uma obra das Águas do Val do Tejo e tem um empreiteiro, no fundo, que é contratado pelas Águas do Val do Tejo. Portanto, nós já manifestámos todas estas questões, a questão do cheiro, a questão do piso. Quando diz e bem que aquilo já esteve tudo pavimentado e o facto de fazer uma nova abertura de valas e abertura de novamente estarem a rasgar piso foi precisamente também pela questão dos cheiros que também já nos tinham sido reportados e nós reportámos à empresa e eles fizeram novos estudos e fizeram novas intervenções. Portanto, daquilo que ultimamente eu tive como resposta da parte das Águas do Val do Tejo é que estava a falar com o empreiteiro para voltar a fazer a pavimentação e para repor a situação toda. Mas como dizem, e bem, se calhar temos que voltar aqui a falar sobre a questão dos cheiros.
0: O vereador adiantou ainda que as últimas reclamações que tinha recebido por parte dos habitantes tinha sido mais sobre a falta de reposição do asfalto e não tanto dos cheiros, mas terá isso em conta em novo contacto com a empresa responsável pela obra. O Sardual é um bom lugar para se viver. Esta afirmação foi feita por Jorge Gaspar, presidente da Assembleia Municipal do Sardual, esta terça-feira, dia de feriado municipal, durante a sessão solene que marcou este dia. Apesar disso, há algumas lacunas que é preciso todos em conjunto ajudarem para que sejam ultrapassadas.
3: A qualidade ainda precária das comunicações, havendo situações em que continuam a existir limitações primárias inconcebíveis, nomeadamente no que diz respeito à cobertura pela fibra, a não suficiente oferta de habitação, particularmente importante para atrair e fixar jovens e famílias, e os insuficientes recursos financeiros transferidos para as nossas autarquias, resultantes de um modelo de financiamento que, a meu ver, continua errado, injusto e a não responder adequadamente às necessidades e responsabilidades que hoje lhes são atribuídas. Mas são problemas reais estes, e problemas reais exigem respostas reais. Mas exigem também uma comunidade capaz de olhar para eles com ambição e de forma séria, devidamente informada e com sentido de responsabilidade. Não podemos construir o futuro através do pessimismo permanente, da desvalorização sistemática daquilo que fazemos bem ou da procura constante do que está menos bem, transparecendo por vezes uma estranha e aparente vanglorização do negativo. Devemos sim ser exigentes connosco próprios, com as nossas instituições e com quem tem responsabilidades públicas.
0: Jorge Gaspar, sem pedir unanimismos, gostaria de ver todos a trabalhar para uma finalidade única, a de ajudar o concelho a crescer e a ser, como dizia, uma terra onde vale a pena viver.
3: O futuro do nosso concelho depende da capacidade de trabalharmos em conjunto e de darmos o nosso melhor para um Sardual mais forte, mais próspero e com mais futuro para nós e para os nossos filhos. Refiro-me sobretudo ao município, freguesias, associações, instituições, empresas e todos nós, todos os cidadãos. Depende da nossa capacidade de atrair e fixar pessoas, de criar oportunidades, de defender e melhorar serviços, de aproveitar os nossos recursos e de valorizar aquilo que nos distingue. E depende também da nossa capacidade de transmitir às novas gerações uma ideia simples, mas fundamental. Vale a pena viver no Cerdoal, vale a pena investir no Cerdoal e vale a pena lutar pelo Cerdoal. Por isso, neste 95º aniversário, olhamos para a nossa terra, reconhecemos o que ainda falta fazer, mas reconhecemos também, sem complexos e sem faltas modéstias, tudo aquilo que fizemos e temos de bom.
0: Pedro Rosa, presidente da Câmara Municipal do Cerdoal, neste seu primeiro feriado municipal como presidente do município, faz um balanço muito positivo, onde pode testemunhar que, mais uma vez, todos deram o seu melhor para que, durante os últimos 4 dias em que o Cerdoal esteve em festa, tudo corresse bem. Isto num ano que começou atribulado. Foram cheias com a tempestade Cláudia e depois com a tempestade Christine, que deixou marcas profundas e onde, mais uma vez, os cerdoalenses souberam responder com trabalho e solidariedade.
4: Sobretudo no nosso concelho, estes fenómenos marcaram profundamente a forma como encaramos o dia-a-dia, a importância das nossas intervenções e a fragilidade do ser humano perante as forças da natureza. No domínio público e privado, registámos prejuízos avultados que, apesar da celeridade do Governo na definição dos apoios financeiros, em muitos casos não poderão ser ressarcidos. Refirmo àqueles que atingem aquilo que não tem valor material e que toca diretamente nas nossas emoções. Apesar dos danos, estes episódios foram também marcados pela nossa capacidade de resiliência, entre ajuda e solidariedade, na superação desta adversidade.
0: Como frisou Pedro Rosa, os municípios, e o seu em particular, sempre se manifestou disponível para abraçar novas competências, sempre que o Governo as tem decidido passar para a sua alçada. Não basta, dizia o autarca, transferir competências e algum apoio financeiro, é preciso olhar para as especificidades de cada um e adaptá-las, o mesmo é dizer, terem uma nova lei das finanças locais.
4: Os municípios, e o Cerdoal não foi exceção, sempre disseram presente quando o Governo se propõe a avançar com medidas de descentralização. No entanto, importa perceber que não basta associar um pacote financeiro, quase sempre limitado por critérios históricos, e esperar que, sobretudo, os municípios de menor dimensão consigam assumir com facilidade compromissos extracontratuais. Permitir-me-ão, então, onde é que reside o problema? Reside, sobretudo, numa alteração da lei das finanças locais há muito desejada e numa discriminação positiva, que reconheça as especificidades e as diferenças que caracterizam municípios como o Cerdoal.
0: Estes alguns dos recados deixados durante a sessão solene do Dia do Concelho, que se assinalou esta terça-feira, a finalizar 5 dias intensos das festas do Concelho. Nesta sessão solene foram ainda distinguidos os colaboradores do município que se aposentaram durante o último ano e aqueles que completaram 25 anos ao serviço do município.
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6: Previsão do tempo para amanhã, quinta-feira, vamos ter céu geralmente pouco nublado, apresentando períodos de mais nubulosidade no litoral oeste, vento fraco, soprando fraco a moderado nas terras altas, em especial a partir da tarde, há possibilidade de formação de neblina ou nevoeiro matinal no litoral oeste, pequena descida de temperatura nas regiões norte e centro e pequena subida da máxima no Algarve. Cernas Bom Jardim conta nesta altura com 34 graus.
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É a proposta de Lian Cruz, chama-se Voltar para a Ilha. E já estamos com 16 minutos depois das 3 da tarde. Obrigada por estar na companhia da Contestável. Afinal, até quando é que, enfim, passa a ser assim tempo demais para estarmos sentados num café depois de termos pedido uma bebida, por exemplo? Ora, este assunto tem gerado alguma discussão online, uma vez que um turista confessou recentemente ter passado 3 horas num café no Reino Unido e ter pedido apenas uma bebida durante todo esse tempo. Estamos a falar de 3

Acharam que, portanto, ele era da Coreia do Sul, onde este comportamento é comum, mas quiseram depois saber qual é que é a etiqueta adequada, isto no Reino Unido. E eu pergunto-me como é que será também em Portugal. Isto é uma espécie de pista para nós. Ora, as opiniões dividem-se. Uns afirmam que não havia problema em ficar-se no local se este não estivesse cheio, enquanto outros diziam que só era aceitável se consumisse mais comida ou bebida. O que é que pensam realmente os proprietários dos cafés? E o site Metro pediu aos especialistas do setor que resolvessem este debate. Sean Kine, ele é proprietário de um café em Suffolk. Ele diz que não gosta que as pessoas ocupem muitas mesas no seu estabelecimento. Somos um café, não um ponto de encontro, e dependemos da rotatividade constante das mesas. Ele diz que uma hora ou mais deve ser o limite de permanência se tiver pedido apenas uma bebida. Portanto, fica aqui já este dado, uma hora. Marianne Bramer, ela gera outro café em Kensington há 9 anos e percebeu que este problema, portanto, basicamente o problema de termos clientes sentados durante muito tempo, está a tornar-se cada vez mais comum nos cafés de pequena dimensão. Diz que tem tentado contornar a situação e através do quê? Portanto, não oferece Wi-Fi aos seus clientes, embora isso não impeça completamente as pessoas de pegarem nos seus computadores portáteis e de se concentrarem no trabalho. Ora, isto também gera alguma tensão, mas ela observa que é uma questão de equilíbrio e, por vezes, quando o café está calmo, não se importa de ter alguns utilizadores de computador, já que é melhor do que não ter nenhum cliente. E Chris Retallick, ele é proprietário de outro café, tem uma cafeteria em New Jersey, nos Estados Unidos, diz que estar horas a pedir apenas uma bebida é inaceitável. Isto pode causar um problema real para o negócio, diz ele, especialmente nas horas de pico do café, quando outros clientes estão à espera de mesas. Não podemos ter alguém sentado durante 3 horas no fim de semana com uma chávena de café à frente, enquanto há espera para outras pessoas para poderem tomar um brunch. Portanto, se calhar é mesmo uma questão de sensatez. Mas fica este dado importante aqui, parece-me, do limite de uma hora. Ok, pronto, pedi uma bebida, uma hora. Mas mais do que isso, é melhor não, senão já nos vão começar a olhar de lado. Voltamos à música. Boa tarde.

0: da tarde. Daqui a pouco voltamos à música para ouvir pescar Bianca Barros, Catarina Rocha, também Badocha e Quiajo. Boa viagem para si, bom trabalho.
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4: E Portugal é o país da União Europeia onde a população afirma praticar menos desporto, com 68% dos inquiridos a referirem que nunca o fazem e apenas 4% que se exercitam diariamente. Isto de acordo com um Eurobarómetro
0: divulgado ontem. De acordo com este Eurobarómetro, estes 68% dos portugueses constituem a taxa mais elevada da União Europeia, muito acima da média dos 27 Estados-membros. Em Portugal, apenas 4% dos inquiridos afirmam praticar desporto diariamente. É a taxa mais baixa da União Europeia, com 24% a referirem que o fazem várias vezes por semana e 4% raramente. Quando a pergunta é se costuma praticar qualquer tipo de atividade física num contexto não desportivo, como ir de bicicleta para o trabalho ou dançar, Portugal volta a surgir em último lugar. 51% dizem que nunca o fazem, contra uma média europeia de 18%. Estamos mesmo a precisar de mexer. E será que houve alguém que mentiu aqui neste barómetro? Vamos a isso, vamos mexer pela saúde. Agora, Vítor Clay.

0: Boa viagem.
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0: C4 Pedro e também Rica Sani neste Só Tu, lá atrás António Zambuja e Caetano Veloso, também Vítor Clay. E foi preciso uma turista alemã tirar uma fotografia em Monchique para se desvendar uma planta que é única. Exatamente. Ora, o que é que aconteceu? Aconteceu que no Barlavento Algarvio, a sul da Serra de Monchique, umas flores amarelas de pétalas pintalgadas e duas riscas escuras na parte inferior estavam escondidas, quer do público, quer da ciência. Até que o botânico João Ferminhão se deparou com uma fotografia tirada por uma turista alemã numa plataforma onde se partilham imagens de observações da natureza. Apercebi-me de que era algo estranho, diz. Além de estranho, era algo novo, uma nova espécie de linária. Eis a Ansarina de Alferce, ou Linaria Alfercensis, em homenagem à localidade de Alferce, onde estas plantas vivem. Descoberta assim, uma nova espécie. Que bonito. Venha daí para a próxima hora de Hoje à Tarde.
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4: Olá, boa tarde. São 4 horas no continente e na Madeira, 3 nos Açores. O programa da tarde está a começar agora. Eu sou a Karina Jorge, ela é Rita Fernandes, bem-vinda.
5: Viva, boa tarde.
4: No topo da atualidade, a esta hora.
5: Luís Montenegro reconhece que o aumento dos preços dos combustíveis está a pesar nas contas dos portugueses, mas recusa assumir uma contradição ao elogiar a economia portuguesa na visita que faz a Nova Iorque. As escolas continuam com mais de 2 mil horários de professores por preencher. O ministro da Educação está a ser ouvido no Parlamento.
4: A esta hora, no Porto e em Ponta Delgada, estão 24 graus, Funchal 26, Coimbra 28, Faro 29, Lisboa 36. Notícias às 4 da tarde, na Antena 1, a edição é de Rita Fernandes.
5: Luís Montenegro reconhece que o aumento dos preços dos combustíveis estão a pesar nas contas das famílias portuguesas e nas empresas e a fazer subir também o preço de alguns produtos. O primeiro-ministro falou aos jornalistas em Nova Iorque, onde está para participar na Assembleia Geral das Nações Unidas, e foi confrontado com o que tem dito sobre o crescimento da economia portuguesa. Luís Montenegro foi questionado sobre a diferença entre a mensagem otimista que tem deixado em Nova Iorque e o que disse na semana passada na comunicação que fez ao país. Montenegro diz que são duas realidades que existem ao mesmo tempo, mas acaba por reconhecer as dificuldades que se vivem em Portugal.
6: Cada um dos cidadãos portugueses, cada família portuguesa, cada empresa portuguesa, cada instituição portuguesa e organização estão a sofrer na pele um aumento que não tem razão de ser do custo dos combustíveis, mas que, de forma direta, as pessoas sentem quando vão a um posto de abastecimento e, de forma indireta, também sentem porque alguns produtos, em particular, produtos essenciais, que estão muito ligados também ao custo do transporte, estão a ter um aumento maior do que a taxa média da inflação. E isso, naturalmente, que gera, ao contrário da primeira parte, não otimismo, mas apreensão. Mas nós temos que saber lidar com as duas coisas. Portanto, respondendo à pergunta, não é uma contradição, mas é, neste momento, uma realidade que tem duas faces, tem duas vertentes, que são, de facto, diferentes.
5: O Primeiro-Ministro, em declarações aos jornalistas na sede da ONU, em Nova Iorque, Luís Montenegro, reconheceu que estão a ser vividas dificuldades na vida dos portugueses. A guerra no Médio Oriente está no centro da pressão sobre os preços e Luís Montenegro defendeu que é preciso aproveitar as iniciativas diplomáticas para tentar pôr fim às guerras.
6: Isto é um absurdo. Nós estamos todos a ser prejudicados, estamos todos a ser penalizados, estamos todos a contribuir para que o ambiente, a atmosfera social e económica à volta do mundo seja mais pesado e que as dificuldades apareçam na vida das pessoas e na vida das empresas e na vida das instituições e das organizações também. E, portanto, nós temos de apelar aqui a um sentido de responsabilidade geral que integra todos, não deixa ninguém de fora. Aqui não há exceções, somos todos chamados, as partes envolvidas e as partes que podem ter uma intervenção, a dar o nosso contributo. E, portanto, o meu desejo é que se aproveitem todas as iniciativas que estão em curso de restabelecer memorando de entendimento que possa servir também nos interesses das partes conflituantes. É isso que se deseja, deseja-se no Médio Oriente, mas também se deseja já agora na Ucrânia.
5: Luís Montenegro em declarações aos jornalistas na sede da ONU em Nova Iorque. O Primeiro-Ministro vai amanhã, quinta-feira, falar na Assembleia Geral das Nações Unidas e foi lá que há pouco fez um apelo para que sejam alcançados acordos para acabar com as guerras. Há pouco, na Assembleia Geral da ONU, o Irão falou, diz que está disponível para negociar com os Estados Unidos, mas sem ameaças. Ontem, o presidente norte-americano ameaçou o Irão com uma nova escalada militar. O Irão, o presidente do Irão, discursou perante a Assembleia das Nações Unidas, Assembleia Geral. Sérgio Infante respondeu a essas palavras de Donald Trump e a delegação dos Estados Unidos chegou mesmo a abandonar a sala.
7: O Irão respondeu com palavras firmes, dizendo que nunca curvará a cabeça ou ficará de joelhos perante as sanções, as ameaças ou o bullying dos Estados Unidos. Masoud Pezeshkian respondeu desta forma a Donald Trump, que ontem no mesmo local avisou ou os iranianos negociam ou serão aniquilados. O líder iraniano garantiu que nunca negociará em função de ameaças, mas foi dizendo que nesta altura a porta do diálogo continua aberta.
8: O Sr. Trump e aqueles que nos tentam intimidar precisam de compreender que estamos prontos para o diálogo, a diplomacia e as negociações, sem aceitar a linguagem da força.
7: E neste discurso, Masoud Pezeshkian não esqueceu a Palestina, classificou a situação atual como uma ferida aberta na consciência da comunidade internacional e avisou que não haverá paz no Médio Oriente sem justiça para os palestinianos.
8: Uma paz duradoura no Médio Oriente é impossível sem justiça para a Palestina.
7: O presidente do Irão lembrou ainda a soberania sobre o Estreito Hormuz e acusou os Estados Unidos de tentarem controlar pela via militar esta passagem estratégica, reafirmou o direito do país ao desenvolvimento e uso de tecnologia nuclear para fins civis e energéticos, acabando com uma frase dizendo que o arsenal nuclear está em Israel e os inspectores estão no Irão.
5: O presidente do Irão, que discursou já no dia de hoje perante a Assembleia Geral das Nações Unidas, diz que está disponível para negociar com os Estados Unidos, mas sem ameaças, uma mensagem com uma resposta direta às palavras de ontem de Donald Trump, que também perante a Assembleia Geral das Nações Unidas deixou uma ameaça ao Irão, disse ao país que ou negociava um acordo de paz ou era alvo de uma nova escalada militar. Nas escolas portuguesas ainda estão por preencher mais de 2 mil horários de professores, mais de metade em escolas de Lisboa e Setúbal. É também nessas zonas, Lisboa e Setúbal, que há mais novos pedidos de matrículas de alunos. É o que adianta o Ministro da Educação, que está a ser ouvido ao longo da tarde no Parlamento. O debate foi marcado pelo PCP, que já acusou João Alexandre, acusou o Governo de querer repetir receitas dos tempos da Troika.
9: Foi o que disse Paulo Raimundo, secretário-geral do Partido Comunista Português, que abriu este debate com a presença do Ministro da Educação. Os comunistas dizem que o Governo está a tentar resolver os problemas que agora se verificam com receitas dos tempos do Governo de Pedro Passos Coelho. Quanto ao Ministro da Educação, apresentou dados da Agência para a Gestão do Sistema Educativo, que dá conta de que cerca de 6 mil professores apresentaram baixa médica desde o início do ano letivo, com Fernando Alexandre a apresentar os dados dos horários ainda por preencher.
10: Dos pedidos de horários até ao dia 22 de setembro, cerca de 6 mil resultam de baixas médicas e serviços moderados. À data de ontem, estavam por preencher 2.029 horários. Destes, 1.012 pedidos estão por preencher desde 4 de setembro, dos quais 59% são horários completos e 56% localizam-se na região de Lisboa e da Península de Setúbal. As matrículas dos alunos são também, todos os anos, um desafio do sistema educativo. No início da semana, encontravam-se por colocar 52 alunos do ensino básico e secundário. Na segunda-feira, foram registadas 179 novas matrículas e ontem foram submetidas mais 149 matrículas. Destas 328 novas matrículas, 82% estavam já colocadas. E 55%, mais uma vez, pertencem à Grande Lisboa e à Península de Setúbal.
9: São as duas regiões com maiores problemas identificados, diz o Ministro da Educação, que ouviu a oposição, sobretudo o Partido Socialista, dizer que há muita dificuldade do Governo em reconhecer que não tem conseguido resolver os problemas. Ora, diz Fernando Alexandre ao Partido Socialista que o PS governou durante vários anos e que nada viu e nada mudou.
10: Ao contrário do que afirmou o secretário-geral do Partido Socialista, José Luís Carneiro, na última década há muitos registros de alunos por colocar no início do ano letivo e ao longo do ano letivo. Foi assim em 2016, em 2017, também em 2023, todos estes anos da responsabilidade de executivos socialistas. Ao longo de anos, o PS não viu a escassez de professores e, portanto, nada fez. O PS não viu a crescente pressão demográfica na região de Lisboa e de Península de Setúbal ou Algarve e nada fez para melhorar as infraestruturas ou para atrair mais professores para essas zonas. E já agora também nada fez para regular a imigração.
9: Foram as críticas na resposta de Fernando Alexandre, o Ministro da Educação, com o Partido Socialista, a dizer também, em jeito de conclusão, Rita Fernandes, e durante este debate, que sempre houve problemas durante os governos do PS, nomeadamente com as colocações de professores, só que esses problemas, dizem os deputados socialistas, existiam, mas eram resolvidos atempadamente.
5: Jornalista da RTP Antena 1, João Alexandre, que acompanha esta hora o debate no Parlamento, marcado pelo PCP para discutir o início do ano letivo. O Ministro da Educação está a ser ouvido pelos deputados e já adiantou que ainda estão por preencher mais de 2 mil horários de professores nas escolas, mais de metade desses problemas em escolas de Lisboa e Setúbal. Começou a era Jorge Jesus e a defesa do título da Liga das Nações. Jorge Jesus foi a escolha perfeita. São palavras de Cristiano Ronaldo, que terminou a pouco uma conferência de imprensa nessa antevisão do jogo de amanhã. Portugal vai jogar com o País de Gales para a Liga das Nações. Há pouco o Cristiano Ronaldo agradeceu a Roberto Martínez, mas diz que Jorge Jesus é a escolha perfeita para liderar neste momento a seleção.
11: Acho que foi uma escolha perfeita pelas características que todos nós sabemos, conhecemos do Mr. Jorge Jesus. O passado é o passado, volto a repetir, é uma nova era, é um ar diferente, conceitos diferentes, táticas diferentes, um idioma diferente. Por isso, o que mais desejo é que as coisas possam correr da melhor maneira.
5: Cristiano Ronaldo, na conferência de imprensa, na antevisão do jogo de amanhã, uma conferência de imprensa em que também esteve, naturalmente, o selecionador Jorge Jesus, que confirmou que Cristiano vai mesmo entrar em campo amanhã.
12: Se não acontecer nada de especial, o Cris amanhã vai jogar, de início. Estou numa seleção, tenho os melhores jogadores do mundo, estou numa seleção que todos os objetivos onde esta seleção participar é para ganhar. Também fui habituado a isso nos clubes onde estive. E, portanto, primeira competição é a Liga das Nações. Ainda por cima, somos os detentores do título. Como é óbvio, temos de defender esse título.
5: Portugal joga amanhã frente ao País de Gales, jogo para a defesa do título da Liga das Nações, jogo às 19h45 no estádio José Alvalade, em Lisboa.
4: Rita Fernandes, nesta edição das 4, na Antena 1, também em simultâneo com a RTP Mundo, a informação está em permanência em noticias.rtp.pt.
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0: Sei bem que vai ficar feliz de saber que a primeira sessão de yoga com cabras num estúdio em Lisboa, o Pet Balance, já aconteceu, ainda em formato de teste para amigos e familiares. Foi no passado sábado e a próxima experiência já é aberta ao público. Está marcada para 3 de outubro, das 16 às 17 horas, portanto é uma horinha, e tem apenas 20 lugares. O preço é de 35€ por pessoa. Sim. A aula dura cerca de 45 minutos, é orientada por uma professora de yoga. Os restantes 15 minutos são dedicados à interação com os animais. As cabras ficam livres pelo espaço durante a prática, embora a equipa tenha alguns truques para mantê-las quietas e incentivar a aproximação aos participantes. Os tapetes são, por exemplo, preparados com pequenos ramos de oliveira, um dos alimentos de que mais gostam. As cabras, quando começa a aula, são introduzidas na sala e fazem o que lhes apetece, o que é perfeitamente normal. No final, chega o momento de maior interação, cada pessoa pode dar-lhes comida diretamente à mão. Apesar da experiência ser pensada para as pessoas, a equipa garante que o bem-estar dos animais está no centro do projeto. É também por isso que as vagas são limitadas. Há 6 cabrinhas aqui a circular entre estes 20 participantes e não há cabras nem vestidas nem com fralda para tornar a experiência mais instagramável, portanto para as fotografias de ficarem mais bonitas, digamos assim. O fundador diz que prefere manter os animais o mais próximos possível do seu comportamento natural e sim, vai haver bolinhas no final, sim, bolinhas daquelas que está a pensar. Yoga para cabras. Não percebo como é que esta ideia ainda não está aqui no nosso território, porque daria imensos frutos. São cabras anãs, portanto já sabe, se conhecer alguém que tem cabras anãs, yoga com cabras. Agora, 22 minutos depois das 4 até às 5, é numa oferta dos móveis Alviala.
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1: A estação do outono nem parece ter chegado, mas chegou e chegou também o novo single de Áurea. O regresso agora com Back into Love.

0: Nem parece, mas é ela mesmo, Áurea, Back into Love. Daqui a pouco voltamos à música com Blue Way, Fernando Daniel, Maro e Buba Espinho.
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0: Basicamente, depois de ouvir uma entrevista de Buba Espinho, fiquei a saber e partilho então consigo, enleado, mas não é do que apaixonado. Está com borboletas na barriga, é verdade, está mesmo apaixonado então pela menina. Enleado é também o título do novo single de Buba Espinho. Lá atrás escutámos Maro com Sauvignon Blanc, servido assim fresquinho, Fernando Daniel, Emocional e Calma de Blue Way. A caminho das 5 da tarde, esta hora é uma oferta dos móveis Alviala.
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0: 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Daqui a pouco voltamos à música para ouvir Milhanas. Já estava prometida. Depois os Napa.
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0: São os Napa e nem damos pelo tempo passar, mas já estamos no fecho do Hoje à Tarde. 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
0: Depois das 5, tem a companhia do Hugo Rafael para mais um Clube do Som, por isso não perca, é o seu regresso a casa. Fechamos hoje com o novo tema de Soraya Ramos, com Sleepy the Prince, chama-se Flash. Boa viagem, boa tarde, até amanhã.

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3: Uma ótima tarde, são 17 horas.
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Go That Thing, que é Ray Dalton. Primeiros acordes depois das 17 horas. Muito bem-vindos à Dinâmica Incontestável. Estás no jardim com 32 graus, ao ritmo dos melhores temas para o seu regresso a casa para a melhor hora do lanche. Agora, Ariana Grande, 8 That I Made You Love Me. Conduza com toda a prudência. Está seguramente na melhor das sintonias. Agora, dos Estados Unidos para a Incontestável. Ariana Grande, 8 That I Made You Love Me.

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And Justin Bieber e Nick Minaj, Beauty and the Beat. Atrás com a nova de Teddy Swims, cada vez mais perto das 18 horas, final de tarde bem quente desta quarta-feira, 23 de setembro, cenaste um jardim com 31 graus de temperatura. Agora é Karol G e Bruno Mars. Still é a próxima no seu rádio. Uma parceria inesperada é a próxima proposta. 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

Jenny, Less Than a Lover. 5 minutos apenas, espera para as 18 horas. Ponto final na hora 1 do Clube do Som. Ainda tempo para mais uma proposta. Já sabe que à hora certa vamos ter informação local e regional. 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
1: São 18 horas.
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3: Desde que decorreram as obras na estação de tratamento de águas residuais no Chão da Forca, na Sertã, o cheiro a esgotos aumentou, com os habitantes a queixarem-se que, em dias de maior calor, não podem abrir uma janela. Isaac Ferreira Silva vive entre as duas intervenções ali realizadas e é testemunha do que ali se passa. Durante a última reunião do Executivo Municipal da Sertã, na hora do público, veio pedir para que esta situação seja resolvida.
4: Há mais de um ano que foram feitas as obras nos saneamentos. E o facto é que, provavelmente, com quase 100% de certeza, não foram executadas da forma mais correta. Eu não sou técnico de saneamentos, mas não está bem. Porquê? Porque cheira, efetivamente, muito mal a esgoto na zona onde foram feitas as obras. Nos dias mais quentes, ao fim do dia, é quando se sente mais o cheiro. A minha casa fica a 50 metros, mais ou menos, 100 metros, onde foi efetuada uma intervenção, porque foram duas intervenções, uma em cima e outra em baixo, e tem dias que eu não consigo abrir as janelas para arejar a casa à noite, porque é um cheiro bastante insuportável.
3: Esta questão tinha já sido abordada nesta reunião pelo vereador do PSD, Fernando Amaral, e a resposta de Carlos Miranda, presidente da Câmara, foi de que a obra ainda não estava terminada porque falta repor o asfalto e que irá ser averiguada esta situação. Rui Antunes, vereador com o pelouro das obras, reforçou esta questão da obra ainda não ter sido dada como concluída, embora a obra seja da responsabilidade da empresa Águas do Val do Tejo.
5: Nós temos tido contactos permanentes, diretos e quase semanais com a empresa que é responsável pela obra. Portanto, a obra é uma obra das Águas do Val do Tejo e tem um empreiteiro, no fundo, que é contratado pelas Águas do Val do Tejo. Portanto, nós já manifestámos todas estas questões, a questão do cheiro, a questão do piso. Como diz e bem que aquilo já esteve tudo pavimentado e o facto de fazer uma nova abertura de valas e abertura de novamente estarem a rasgar piso foi precisamente também pela questão dos cheiros que também já nos tinham sido reportados e nós reportámos à empresa e eles fizeram novos estudos e fizeram novas intervenções. Portanto, daquilo que ultimamente eu estive como resposta da parte das Águas do Val do Tejo é que estava a falar com o empreiteiro para voltar a fazer a pavimentação e para repor a situação toda. Mas como dizem, e bem, se calhar temos que voltar aqui a falar sobre a questão dos cheiros.
3: O vereador adiantou ainda que as últimas reclamações que tinha recebido por parte dos habitantes tinha sido mais sobre a falta de reposição do asfalto e não tanto dos cheiros, mas terá isso em conta em novo contacto com a empresa responsável pela obra. O Sardual é um bom lugar para se viver. Esta afirmação foi feita por Jorge Gaspar, presidente da Assembleia Municipal do Sardual, esta terça-feira, dia de feriado municipal, durante a sessão solene que marcou este dia. Apesar disso, há algumas lacunas que é preciso todos em conjunto ajudarem para que sejam ultrapassadas.
6: A qualidade ainda precária das comunicações, havendo situações em que continuam a existir limitações primárias inconcebíveis, nomeadamente no que diz respeito à cobertura pela fibra, a não suficiente oferta de habitação, particularmente importante para atrair e fixar jovens e famílias, e os insuficientes recursos financeiros transferidos para as nossas autarquias, resultantes de um modelo de financiamento que, a meu ver, continua errado, injusto e a não responder adequadamente às necessidades e responsabilidades que hoje lhes são atribuídas. Mas são problemas reais estes, e problemas reais exigem respostas reais. Mas exigem também uma comunidade capaz de olhar para eles com ambição e de forma séria, devidamente informada e com sentido de responsabilidade. Não podemos construir o futuro através do pessimismo permanente, da desvalorização sistemática daquilo que fazemos bem ou da procura constante do que está menos bem, transparecendo por vezes uma estranha e aparente vanglorização do negativo. Devemos sim ser exigentes connosco próprios, com as nossas instituições e com quem tem responsabilidades públicas.
3: Jorge Gaspar, sem pedir unanimismos, gostaria de ver todos a trabalhar para uma finalidade única, a de ajudar o concelho a crescer e a ser, como dizia, uma terra onde vale a pena viver.
6: O futuro do nosso concelho depende da capacidade de trabalharmos em conjunto e de darmos o nosso melhor para um Sardual mais forte, mais próspero e com mais futuro para nós e para os nossos filhos. Refiro sobretudo ao município, freguesias, associações, instituições, empresas e todos nós, todos os cidadãos. Depende da nossa capacidade de atrair e fixar pessoas, de criar oportunidades, de defender e melhorar serviços, de aproveitar os nossos recursos e de valorizar aquilo que nos distingue. E depende também da nossa capacidade de transmitir às novas gerações uma ideia simples, mas fundamental. Vale a pena viver no Sardual, vale a pena investir no Sardual e vale a pena lutar pelo Sardual. Por isso, neste 95º aniversário, olhamos para a nossa terra, reconhecemos o que ainda falta fazer, mas reconhecemos também, sem complexos e sem faltas modéstias, tudo aquilo que fizemos e temos de bom.
3: Pedro Rosa, presidente da Câmara Municipal do Sardual, neste seu primeiro feriado municipal como presidente do município, faz um balanço muito positivo, onde pode testemunhar que, mais uma vez, todos deram o seu melhor para que, durante os últimos 4 dias em que o Sardual esteve em festa, tudo corresse bem. Isto num ano que começou atribulado. Foram cheias com a tempestade Cláudia e depois com a tempestade Christine, que deixou marcas profundas e onde, mais uma vez, os sardualenses souberam responder com trabalho e solidariedade.
7: Sobretudo no nosso concelho, estes fenómenos marcaram profundamente a forma como encaramos o dia-a-dia, a importância das nossas intervenções e a fragilidade do ser humano perante as forças da natureza. No domínio público e privado, registámos prejuízos avultados que, apesar da celeridade do Governo na definição dos apoios financeiros, em muitos casos não poderão ser ressarcidos. Refirmo àqueles que atingem aquilo que não tem valor material e que toca diretamente nas nossas emoções. Apesar dos danos, estes episódios foram também marcados pela nossa capacidade de resiliência, entre ajuda e solidariedade, na superação desta adversidade.
3: Como frisou Pedro Rosa, os municípios, e o seu em particular, sempre se manifestou disponível para abraçar novas competências sempre que o Governo as tem decidido passar para a sua alçada. Não basta, dizia o autarca, transferir competências e algum apoio financeiro, é preciso olhar para as especificidades de cada um e adaptá-las, o mesmo é dizer, terem uma nova lei das finanças locais.
7: Os municípios, e o Sardual não foi exceção, sempre disseram presente quando o Governo se propõe a avançar com medidas de descentralização. No entanto, importa perceber que não basta associar um pacote financeiro, quase sempre limitado por critérios históricos, e esperar que, sobretudo, os municípios de menor dimensão consigam assumir com facilidade compromissos extracontratuais. Permitir-me-ão, então, onde é que reside o problema? Reside, sobretudo, numa alteração da lei das finanças locais há muito desejada e numa discriminação positiva, que reconheça as especificidades e as diferenças que caracterizam municípios como o Sardual.
3: Estes alguns dos recados deixados durante a sessão solene do Dia do Concelho, que se assinalou esta terça-feira, a finalizar 5 dias intensos das festas do Concelho. Nesta sessão solene foram ainda distinguidos os colaboradores do município que se aposentaram durante o último ano e aqueles que completaram 25 anos ao serviço do município.
2: Como está, Bel?
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1: Previsão meteorológica para amanhã, céu geralmente pouco nublado, possibilidade de formação de neblina no nevoeiro matinal e pequena descida da temperatura. Neste momento, será Estoril Jardim com 31 graus.
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Pronto, é Olivia Rodrigo. Ora, dois do Globo da Som, de novo, bem-vindos. Nasce depois do Jardim com 30 graus. Final tarde bem agradável. Já estamos a meio da semana, o tempo passa sempre a voar. O melhor da música para o seu regresso a casa, para a melhor hora do lanche. Agora é com Dominic Fike, esta versão muito especial de Baby Doll. É a próxima, no seu rádio. É o momento certo para aumentar mais um pouco o volume. Boas vibrações, os grandes temas da atualidade, sempre, não é, contestável. Com toda a prudência.

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Incrível fusão entre a música eletrónica e o fado, esse clássico de Carlos Paredes, Verdes Anos, agora pela mão de Diogo Mendes, novo talento na guitarra em Portugal. A música é de Cura, que depois de algumas abordagens com as vozes do fado, dando uma continuidade à produção nacional, uma interessante mistura, simbiose entre a música eletrónica e o fado, agora na componente mais instrumental. É uma boa surpresa estes Verdes Anos, versão eletrónica com a assinatura de Cura e a participação de Diogo Mendes, que traz os acordes desse clássico eterno do fado, Verdes Anos. A caminho das 19 horas, agora Miles Smith na Contestável, Hold Me in the Dark. Clube do Som está no ar, é hora 2, boa viagem, mantenha-se sempre desse lado.

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Sam Fender e Livadine em Ran Me In no facho da hora 2 do Clube do Som às 19 em ponto simultâneo informativo com a Antena 1. Fazemos play na última proposta desta hora. Já sabe que depois das 19 horas vamos ter os melhores clássicos da música de volta ao melhor dos palcos.

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4: São 7 horas no continente e na Madeira, 6 nos Açores. Principais títulos a esta hora, Rita.
5: Vai avançar a Comissão Parlamentar de Inquérito a Luís Neves, proposta pelo Chega. O Presidente da Assembleia da República aceitou o pedido, mas com condições. O Ministério Público também revistou o gabinete do Diretor da Polícia Judiciária, Carlos Cabreiro. É suspeito de falsas declarações no processo do hacker Rui Pinto. Ao longo do dia, o Ministério Público fez buscas nas instalações da PJ e também o gabinete do Diretor foi revistado.
4: A esta hora estão 24 graus no Porto e também em Ponta Delgada, 26 no Funchal, 23 em Coimbra, 28 em Faro e 33 em Lisboa. Notícias às 7 da tarde, a edição é de Rita Fernandes.
5: Foi aceito o requerimento do Chega para avançar com uma comissão parlamentar de inquérito a Luís Neves e discutir a atuação de Luís Neves enquanto diretor da Polícia Judiciária. O presidente da Assembleia da República aceitou o pedido do Chega, mas explica que não podem ser discutidos todos os pontos apresentados pelo partido.
6: Eu acho que 9 estão em condições de avançar, 2 não. São autonomizáveis e, por isso, não prejudica a constituição da Comissão de Inquérito, assim o Chega a deseja. Um tem a ver com alegadas interferências de um filho de Luís Neves com a atividade jornalística, mas não está demonstrada nenhuma ligação eventual entre essa situação e as funções de Luís Neves ou os meios da Polícia Judiciária, portanto é uma, diria, uma situação de caráter privado. A segunda tem a ver com a procura de conflitos de interesses relativamente a entidades que também não estão identificadas, portanto são, digamos, situações de conformidade do objeto com aquilo que a Constituição e a lei da Constituição das Comissões de Inquérito obriga.
5: As explicações do Presidente da Assembleia da República, que aceitou, com condições, o requerimento do Chega para avançar com uma comissão parlamentar de inquérito a Luís Neves e discutir a atuação do atual Ministro da Administração Interna quando foi diretor da Polícia Judiciária. Foi um anúncio feito no Parlamento, é lá que está também o jornalista da RTP Antena 1, João Alexandre. João, já ouviste também a reação de André Ventura, o Chega, que tinha feito alterações a este requerimento para avançar com uma comissão parlamentar de inquérito e que diz agora que aceitou as condições de Aguiar Branco.
7: Até porque André Ventura considera que o mais importante é mesmo avançar o mais rapidamente possível para uma comissão parlamentar de inquérito a Luís Neves, com André Ventura a sublinhar que até houve alguns momentos de maior tensão entre o Chega e José Pedro Aguiar Branco, mas agora a saudar a decisão por parte do Presidente da Assembleia da República, ainda que com essas condições, mas a sublinhar o líder do Chega que importante mesmo é avançar o mais depressa possível.
8: Eu quero transmitir que, em nome do Chega e do Grupo Parlamentar, o Chega vai aceitar estas duas condições impostas pelo Presidente da Assembleia da República e vamos avançar para que rapidamente, nos próximos dias, possamos ter a constituição de uma Comissão Parlamentar de Inquérito a todo o caso envolvente de Luís Neves.
7: Ora, a constituição da Comissão Parlamentar de Inquérito pode acontecer já nos próximos dias, mas já o admitiu André Ventura e também o Presidente da Assembleia da República, os trabalhos que irão decorrer nas próximas semanas também com a questão relacionada com o orçamento do Estado podem depois atrasar, por exemplo, o calendário das audições que vão decorrer nessa mesma Comissão Parlamentar de Inquérito. André Ventura falou também aqui nesta conferência de imprensa que deu depois dessa decisão do Presidente da Assembleia da República, do Presidente da República António José Seguro, que tem estado praticamente em silêncio sobre este tema. Ora, falou pelo menos por duas vezes de António José Seguro, André Ventura, e para dizer que vai prestar a Belém e ao Presidente todas as informações, desde logo, sobre as audições que vão ser requeridas pelo Chega.
8: Tive duas conversas com o Presidente da República, António José Seguro, sobre isto. Sei perfeitamente e conheço perfeitamente a sensibilidade que o tema merece e por isso também vamos fazer tudo para que esta Comissão de Inquérito decorra com os objetivos que tem, sem melindrar as instituições e neste caso uma instituição que é a Polícia Judiciária. Isto significa que vamos ter que fazer uma seleção apurada com um compromisso que quero deixar público, porque acho que é alguém que deve mencionar neste momento, antes de qualquer lista ser tornada pública, de pessoas a ouvir nesta Comissão. Eu farei chegar ao Presidente da República a lista dessas pessoas a que o Chega pretende ouvir, também para ouvir a opinião do Presidente da República numa matéria como esta, que sabemos que é sensível, e foi um compromisso que eu deixei também com a Presidência da República, um compromisso meu com o Presidente da República. O Presidente da República falará por si.
7: É o compromisso firmado por André Ventura, que Rita Fernandes diz ainda que o Chega tomou esta decisão para avançar o mais depressa possível, considerando que se deu, diz André Ventura, um passo significativo para que não haja em Portugal, e passo a citar, poderes absolutos, mesmo quando dois partidos tentaram obstaculizar esta comissão, referindo-se a André Ventura, ao PS e também ao PSD.
5: André Ventura, já depois de conhecer essa decisão por parte do Presidente da Assembleia da República, José Pedro Aguiar Branco aceitou o requerimento do Chega para avançar com uma comissão parlamentar de inquérito a Luís Neves e discutir a atuação do atual ministro da Administração Interna enquanto diretor, antigo diretor da Polícia Judiciária. O Ministério Público hoje levou a cabo buscas nas instalações da Polícia Judiciária e revistou também o gabinete do próprio diretor da PJI. Isso que confirma a RTP Antena 1. Ao longo do dia, o Ministério Público fez buscas nas instalações e está agora confirmada também a revista ao gabinete de Carlos Cabreiro, ele que é suspeito de falsas declarações no processo do hacker Rui Pinto. O Primeiro-Ministro espera que as dúvidas sejam esclarecidas de forma rápida.
9: Perante denúncias, perante suspeitas, perante queixas, as coisas devem ser investigadas com normalidade, devem, independentemente do destinatário dessas queixas. Pode ser um político, pode ser um polícia, pode ser um cidadão comum. Portanto, espero que rapidamente a situação possa ser clarificada e, no fim, se estabeleça com a sociedade mais confiança nas instituições, precisamente porque se tiraram as dúvidas do panorama que estava inicialmente criado.
5: Sobre as dúvidas que recaem nesta altura sobre Carlos Cabreiro, diretor da Polícia Judiciária, o presidente da Associação Sindical que representa os funcionários que fazem investigação criminal na Polícia Judiciária, Nuno Domingos, admite que essas suspeitas que recaem sobre o diretor da PJ criam algum desconforto dentro da polícia.
10: Não vamos escapontear a realidade, está a ser vivido com alguma intranquilidade, porque felizmente não é normal que a Polícia Judiciária seja alvo de buscas. Mas tem que ser visto também na perspectiva de que a Justiça está a fazer o seu caminho e, apesar das diligências de prova não serem favoráveis para a imagem da Polícia Judiciária, como é óbvio, congratulamos com a celeridade destas diligências e aguardamos com serenidade necessária o resultado do inquérito.
5: O presidente da Associação Sindical que representa os funcionários de investigação criminal da Polícia Judiciária espera que sejam conhecidas rapidamente as conclusões desta investigação que está a ser feita pelo Ministério Público à Polícia Judiciária e ao diretor da PJ, Carlos Cabreiro. Ainda estão por preencher mais de 2 mil horários de professores nas escolas, mais de metade em Lisboa e Setúbal. As informações foram dadas esta tarde no Parlamento pelo Ministro da Educação num debate pedido pelo PCP para discutir o início do ano letivo. O Ministro, Fernando Alexandre, admitiu as dificuldades no arranque do ano escolar e disse que as baixas médicas dos professores são uma das principais causas da quantidade de horários que ainda há por preencher nas escolas.
11: Dos pedidos de horários até ao dia 22 de setembro, cerca de 6 mil resultam de baixas médicas e serviços moderados. À data de ontem, estavam por preencher 2.029 horários. Destes, 1.012 pedidos estão por preencher desde 4 de setembro, dos quais 59% são horários completos e 56% localizam-se na região de Lisboa e da Península de Setúbal. No início da semana, encontravam-se por colocar 52 alunos do ensino básico e secundário. Na segunda-feira, foram registadas 179 novas matrículas e ontem foram submetidas mais 149 matrículas. Destas 328 novas matrículas, 82% estavam já colocadas e 55%, mais uma vez, pertencem à Grande Lisboa e à Península de Setúbal.
5: As explicações do Ministro da Educação no Parlamento, onde esteve num debate marcado pelo PCP para discutir o arranque do ano letivo.
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0: Pearl Jam, é Michael Jackson, hora 3 do Globo do Som, quarta-feira, 23 de setembro, as boas memórias da música, os grandes clássicos, sempre com o apoio da Soprai.
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0: 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Em breve, mais um folheto Aqui é Fresco para começar da melhor forma o outono de 2026. Agora os Pixies. Esta chama-se Here Comes Your Man.

0: estável.
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0: É a Bryan Adams, One Night Love Affair, lá atrás com Nick Ashelman, The Ride All. Hora 3 do Globo do Sol, com as grandes memórias da música, clássicos intemporais e, claro, o apoio da Sobrae.
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0: 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Se nós temos jardim com 29 graus de temperatura, boa viagem se vai ao volante. Agora está em Bandance, em Endless Road, depois há Joan Jett. Boa viagem.

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0: Match com John Lennon, lá atrás com Roxette e Rhythmics, os últimos convidados desta agradável viagem no tempo. 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Muito em breve, mais um folheto para aqui é fresco, com as melhores propostas para as suas compras e poupanças para começar da melhor forma o outono de 2026. Depois das 20 horas, vamos estar em linha consigo. É já daqui a pouco que poderá participar e juntar-se a nós. Mantenha-se sempre desse lado. Boa viagem, se vai na estrada, está na melhor das sintonias. 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

0: Muito bem-vindos a este espaço de discos pedidos. Estamos em linha consigo. Pode participar e juntar-se a nós utilizando o 274-800-021. A frase é simples: a publicidade é a alma do negócio. Invista em publicidade na Rádio Contestável. Pode escolher a sua música e juntar uma breve dedicatória. Repito, uma breve dedicatória. Muito boa noite.
1: Boa noite, sou...
0: Viva. Bem, muito obrigado. Falo com o nosso ouvinte.
1: Luciano, na Torre das Vargas.
0: Bem-vindo. Vamos à nossa frase.
1: A frase é: publicidade é a alma do negócio. Publique na Rádio Contestável, que é um bom investimento.
0: O tema que escolhe?
1: A Rebeca, o meu nome é Rebeca.
0: E a dedicatária?
1: Em primeiro lugar, vai já ser para si, para a sua mãe, para todos os seus colegas, para a Maria Adelia do Coiço, e também Manuel do Coiço, e António Cravento Bar, Georgina Trabalhal, com boas melhoras, a Quitéria e também para a família. Vai ser para o Sr. Manuel Ramos e a Velha da Roda, com um abraço, e também para a família. E vai ser para o Pedro Miguel da Comenda e Elisete também da Comenda. E até logo, se Deus quiser. E obrigado a todos.
0: Até uma próxima oportunidade, uma ótima noite e boa audição.

0: Rebeca, e a próxima participação, muito boa noite.
1: Já está, boa noite, Urugo.
0: Viva, falo com o nosso ouvinte.
1: Manuel Raul, Centro Social e Paroquial São António do Coço.
0: Bem-vindo, vamos à nossa frase.
1: A publicidade é alma do negócio e vista no rádio quando estava que é um bom investimento.
0: O próximo tema com dedicatória.
1: Para dedicar a si e à sua mãe, com bom regresso a casa. E a três funcionários que estão neste momento aqui a trabalhar. Anabela Coelho, Unice e Maria Helena. Depois Maria Adília, Natália da Corceira, Jorgina da Tramagal, Luciano da Torre das Barras, Paulo Januário Balhás, Manuel Ramos Vila Velha de Roda, João Gerinhas, Carlos Dias Torres Velhas, Quitéria Benquessa, Maria Leonor de Anciães, Maria do Rosário de Proença Nova e Maria do Rosário e Sorreios da Sertã, António Cravo Mar, Nina da Rosa, Hermínia de Marraz e Pedro Miguel da Comenda. E para o resto do auditório, e até logo, se calhar.
0: Até uma próxima oportunidade, uma ótima noite e boa audição.

0: É Mónica Sintra e afinal temos mais uma participação. Muito boa noite.
1: Boa noite, senhor. Como está?
0: Viva, falo com o nosso ouvinte.
1: João Gerinha, tem um leito com 6 da Linha Nova.
0: Muito bem-vindo, vamos à nossa frase.
1: Muito obrigado, a publicidade é a alma do negócio e isto é publicidade na rádio quando estava, que essa punhora existe mesmo.
0: Santa Maria, para dedicar.
1: Peço desculpa. Vai para sair para toda a família com você, boa noite, quarta-feira. Para todos que trabalham na rádio quando estava, vai para a dona Jorgina do Tramagal, um beijinho para ela. Vai para a dona Marília Nordinha, as suas irmãs e seu filho, dona Quitéria de Mancresa, dona Rosete, dona Joaquina Dias do Gondião, dona Conceição do Sabuê, dona Maria Adila do Curso, senhor Manuel Raul também do Curso, senhor António Manuel Ramos da Marinha Grande, senhor Manuel Ramos Vilha Bedro, da sua esposa, dona Rosete, seu filho Carrido, senhor Joaquim Alves do Pabula, senhor Carlos Dias da Torres Vedras, senhor Paulo Januário, e vai para todas as pessoas que me estiverem a ouvir a todos, muito boa tarde, e para o senhor, até a próxima, muito obrigado.
0: Até uma próxima oportunidade, uma ótima noite e boa audição.

0: Mais uma participação, muito boa noite.
1: Boa noite, Sr. Hugo.
0: Viva, falo com a nossa ouvinte.
1: Maria Adília do Corso.
0: Bem-vinda, vamos à nossa frase.
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0: O próximo tema com a dedicatária.
1: Olha, Ruth Marlano vai para a Natália da Cuticeira, Maria Lina de Lousa Pôs de Ancião, Maria do Rosário de Provença Nova, Georgina do Tramagal, Joaquina Dias do Gavião, Quitéria das Bancarenças, Irmina de Marral de Leiria, Manuel Raul, Paulo Genoado de Valhasques, Luciano de Torres das Borges, João Gerinhas de Oledo, Manuel Ramos de Vila Velha de Rodão, Pedro Miguel da Comenda, Carlos Dias Torres Vedras, Eduardo Gomes de Santarém, António Cravo de Mar, Nina da Roda, Clarinha de Alcaíns, Paula de Lousada, para vocês todos da rádio. E até amanhã, se Deus quiser, e uma, um resto de boa noite.
0: Até uma próxima oportunidade, uma ótima noite e boa audição.

0: Próxima participação, muito boa noite.
1: Boa noite, Hugo.
0: Viva, falo com o nosso ouvinte.
1: Pedro Miguel da Comenda.
0: Muito bem-vindo, vamos à nossa frase.
1: Vamos. A publicidade é um negócio, faz a publicidade na rede constável, que é um bom investimento.
0: Rumarante para dedicar.
1: Para dedicar para a minha senhora Angélica, para a senhora Adilo do Coço, Manuel Raul do Coço, Luciano de Torres Vargas, senhora Joaquina Dias de Cavião, Joaquina Serra de Porto Alegre, Manuel Ramos de Oliveira de Odão, Paz João de Valhascos, para si, Sr. Hugo, muito gosto em ouvi-lo, muito boa noite e até uma próxima.
0: Muito obrigado, uma ótima noite e boa audição.

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3: Estamos em linha consigo e recebemos a próxima participação. Muito boa noite.
4: Ora viva, Hugo, boa noite. Como está?
3: Bem, muito obrigado. Falo com a nossa ouvinte.
4: Com a Georgina, do Tramadale.
3: Ora, muito bem-vinda. Vamos.
4: Muito obrigada, Hugo. Vamos sim. A publicidade é a alma do negócio e vista a publicidade na Rádio Condestável, que é um bom investimento.
3: O próximo tema com dedicatória.
4: Olha, vai já para si com o beijinho, que já falava consigo há muito tempo, já tinha saudades suas, para todos os seus colegas desta grande rádio, para todos os meus amigos que têm estado a falar no meu nome, que eu tenho estado a ouvir, não ouvi tudo, mas tenho estado a ouvir. Um beijinho para todos, tenham todos uma santa noite e uma boa criação de semana. Aos doentinhos as melhoras, também tenho estado assim um bocado adoentada, ainda não tenho cabeça para falar em nome das pessoas. Mas eles sabem quem são os meus amigos, que eu tenho estado a ouvir. Um beijinho muito grande para todos. Se logo conseguir, consigo. Se não conseguir, pode ser que amanhã.
3: Consegue.
4: Amanhã não. Sexta-feira já estou na minha casa. Um beijinho para si e até quando eles quiserem, muito obrigada.
3: Até uma próxima oportunidade. Uma ótima noite e boa audição.
4: Muito obrigada.

0: Rumo ao telefone, muito boa noite.
1: Olá, Sr. Hugo, muito boa noite.
0: Falo agora com a nossa ouvinte.
1: Maria Leonor de Pós Afoz Ancião.
0: Bem-vinda, vamos à nossa frase.
1: A publicidade é a alma do negócio. 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
0: Sem Mário, para dedicar.
1: Aos meus filhos, à minha irmã, ao Sr. António Manuel da Marinha Grande, Sr. Manuel Ramos, esposa e o piloto Carlitos de Vila Velha de Rodão, Sr. Adelino de Abrantes, Dona Natália da Corticeira, Sr. António Cravo de Tomar, Dona Georgina do Tramagal e sua família, Sr. Jeirinha, Dona Quitéria de Bem-Crenças, Sr. Eduardo Gomes de Santarém, Dona Adílio, Sr. Manuel Raul do Lar do Corso, e para o Sr. Hugo Rafael, Nina Nandinha, uma beijoca grande para todos, uma boa noite e ao Sr. Hugo, muito obrigado e até amanhã, se Deus quiser.
0: Até à próxima oportunidade, uma ótima noite e boa audição.

0: Rumo ao telefone, muito boa noite.
1: Sim, boa noite.
0: Viva, falo com o nosso ouvinte.
1: Sim, Santos, de Abrantes.
0: Muito bem-vindo, vamos à nossa frase.
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0: Luís Jorge, para dedicar.
1: Sim, para a senhora Jaquina Dias do Gavião, para a senhora Leonor de Ancião, que dá bocadinho ao ouvir, para a senhora Jorgina Tramagal, para o meu irmão Francisco, para o meu irmão Vítor, para a sua colega Fernanda, para o senhor Luís, agora para o seu mãe, para todos os ouvintes, pronto.
0: Fica feito a dedicatória, uma ótima noite e boa audição.
1: Obrigado.
0: Até uma próxima, muito boa noite.

0: Rumo ao telefone, depois do Luís Jorge. Muito boa noite.
1: Boa noite, senhor Hugo. Está tudo bem?
0: Muito obrigado. Falo com a nossa ouvinte.
1: Quitéria, bem crenças.
0: Bem-vinda. Vamos à nossa frase.
1: A publicidade é a alma do negócio. Faço a publicidade no rádio quando estava, que é um bom investimento.
0: E o tema que escolho? Qual é a música que escolho?
1: Os solitários.
0: Para dedicar.
1: Netinhos, filhos e marido, ao senhor Hugo, os seus familiares, e não esquecendo os seus coleguinhas todos. António Manuel da Marinha Grande, Manuel Ramos de Vila Velha, Rosarinha Bento de Eves, Joaquina Dias do Gavião, Claudina das Arreciadas, Jorgina do Tramagal, as melhores dela e da família, Artur Costa do Cano, Roseto Casal da Cruz do Verão, Leonor de Ancião, Joaquim Marques da Flor do Cobrão, Glorinha Ciumita de Alcaim, João Gerinhos do Leite, Paulo de Valhaço, António Cravo Tomar, Luciana, Natália da Codiceira, Adília do Coço, Manuel Raul do Coço, Eduardo Gomes Santarém, Pereira das Aradas, Anina da Roda, um beijinho para todos, uma boa noite, as rápidas melhoras dos doentinhos e parabéns quem fizer antes. Para o senhor Hugo, um beijinho, tudo bom e até à próxima.
0: Até uma próxima oportunidade, uma ótima noite e boa audição.

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12: Última parte deste espaço de discos pedidos, de regresso ao telefone. Muito boa noite.
13: Sim, boa noite.
12: Viva, falo com o nosso ouvinte.
13: Francisco Santos, de Abrantes.
12: Bem-vindo, vamos à nossa frase.
13: Sim, publico na Rádio Condestável.
12: A publicidade é a alma do negócio, invista em publicidade na Rádio Condestável. O próximo tema, com dedicatória.
13: Para o meu irmão Adim, para o meu irmão Vítor, para a minha namorada Helena Santos e para os meus clientes da área de construção civil, que tenho dado uma coisinha na minha área, e para todos os ouvintes aí da rádio.
12: Fica-te feita a dedicatória, uma ótima noite e boa audição. Obrigado. Até uma próxima. Muito boa noite.

0: Caminho das 21 horas, mais uma participação. Muito boa noite. Perdemos o contacto com o ouvinte que estava do outro lado da linha. Significa que o 274-800-021 está à vossa inteira disposição. A frase é simples: a publicidade é a alma do negócio. Invista em publicidade na Rádio Contestável. Pode ainda ligar e escolher a sua música e, claro, juntar uma breve dedicatória. Quarta-feira, 23 de setembro, serás Tomás Jardim com 27 graus. Bom jantar, bom apetite. Está na melhor das sintonias. Estamos em linha consigo e esta é a sua oportunidade de se juntar a nós. 274-800-021 é o número de serviço. Pode escolher a sua música e juntar-se a nós. Muito boa noite.
1: Olá, Hugo.
0: Viva, falo com a nossa ouvinte.
1: Com a Natália da Codiceira.
0: Bem-vinda, vamos à nossa frase.
1: A publicidade é a alma do negócio e faço a publicidade na rádio onde estava.
0: O tema que escolhe?
1: Uma à tua escolha do Emanuel.
0: Para dedicar?
1: Para dedicar ao Manuel Ramos e Rosário e Carlito Vila Velha de Rodon, para a Leonor do Oceão e Filhos e Manas, para a Georgina Tramagal, que fez bom honra para a família toda, e para a Quitéria das Bem-Crenças, para o António Costa do Brecha e minha esposa, para umas amigas que eu tenho no Carvalhal, beijinho para elas todas, e para o casal amigo da Sertã, Vítor e Manuela, e para o Manuel Raul e Maria Adília, não esqueçando desses senhores. Para todos, muitos beijinhos, muita saúde e tudo bom. E para ti, um beijinho, um bom jantar e até logo, até uma próxima.
0: Muito obrigado, até uma próxima oportunidade, uma ótima noite e boa audição. Agora, o Emanuel.

Ponto final neste espaço de dias despedidos, às 21 horas, a informação local e regional em antena. Uma ótima noite, bom jantar, bom apetite. Continuo com a sua rádio.

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3: Muito boa noite, são 21 horas.
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4: Que decorreram as obras na estação de tratamento de águas residuais no Chão da Forca, na Sertã, o cheiro a esgotos aumentou, com os habitantes a queixarem-se que, em dias de maior calor, não podem abrir uma janela. Isaac Ferreira Silva vive entre as duas intervenções ali realizadas e é testemunha do que ali se passa. Durante a última reunião do Executivo Municipal da Sertã, na hora do público, veio pedir para que esta situação seja resolvida.
5: Há mais de um ano que foram feitas as obras nos saneamentos. E o facto é que, provavelmente, com quase 100% de certeza, não foram executadas da forma mais correta. Eu não sou técnico de saneamentos, mas não está bem. Porquê? Porque cheira, efetivamente, muito mal a esgoto na zona onde foram feitas as obras. Nos dias mais quentes, ao fim do dia, é quando se sente mais o cheiro. A minha casa fica a 50 metros, mais ou menos, 100 metros, onde foi efetuada uma intervenção, porque foram duas intervenções, uma em cima e outra em baixo, e tem dias que eu não consigo abrir as janelas para arejar a casa à noite, porque é um cheiro bastante insuportável.
4: Esta questão tinha já sido abordada nesta reunião pelo vereador do PSD, Fernando Amaral, e a resposta de Carlos Miranda, presidente da Câmara, foi de que a obra ainda não estava terminada porque falta repor o asfalto e que irá ser averiguada esta situação. Rui Antunes, vereador com o pelouro das obras, reforçou esta questão da obra ainda não ter sido dada como concluída, embora a obra seja da responsabilidade da empresa Águas do Val do Tejo.
6: Nós temos tido contactos permanentes, diretos e quase semanais com a empresa que é responsável pela obra. Portanto, a obra é uma obra das Águas do Val do Tejo e tem um empreiteiro, no fundo, que é contratado pelas Águas do Val do Tejo. Portanto, nós já manifestámos todas estas questões, a questão do cheiro, a questão do piso. Como diz e bem que aquilo já esteve tudo pavimentado e o facto de fazer uma nova abertura de valas e abertura de novamente estarem a rasgar piso foi precisamente também pela questão dos cheiros que também já nos tinham sido reportados e nós reportámos à empresa e eles fizeram novos estudos e fizeram novas intervenções. Portanto, daquilo que ultimamente eu tive como resposta da parte das Águas do Val do Tejo é que estava a falar com o empreiteiro para voltar a fazer a pavimentação e para repor a situação toda. Mas como dizem, e bem, se calhar temos que voltar aqui a falar sobre a questão dos cheiros.
4: O vereador adiantou ainda que as últimas reclamações que tinha recebido por parte dos habitantes tinha sido mais sobre a falta de reposição do asfalto e não tanto dos cheiros, mas terá isso em conta em novo contacto com a empresa responsável pela obra. O Sardual é um bom lugar para se viver. Esta afirmação foi feita por Jorge Gaspar, presidente da Assembleia Municipal do Sardual, esta terça-feira, dia de feriado municipal, durante a sessão solene que marcou este dia. Apesar disso, há algumas lacunas que é preciso todos em conjunto ajudarem para que sejam ultrapassadas.
7: A qualidade ainda precária das comunicações, havendo situações em que continuam a existir limitações primárias inconcebíveis, nomeadamente no que diz respeito à cobertura pela fibra, a não suficiente oferta de habitação, particularmente importante para atrair e fixar jovens e famílias, e os insuficientes recursos financeiros transferidos para as nossas autarquias, resultantes de um modelo de financiamento que, a meu ver, continua errado, injusto e a não responder adequadamente às necessidades e responsabilidades que hoje lhes são atribuídas. Mas são problemas reais estes, e problemas reais exigem respostas reais. Mas exigem também uma comunidade capaz de olhar para eles com ambição e de forma séria, devidamente informada e com sentido de responsabilidade. Não podemos construir o futuro através do pessimismo permanente, da desvalorização sistemática daquilo que fazemos bem ou da procura constante do que está menos bem, transparecendo por vezes uma estranha e aparente vanglorização do negativo. Devemos sim ser exigentes connosco próprios, com as nossas instituições e com quem tem responsabilidades públicas.
4: Jorge Gaspar, sem pedir unanimismos, gostaria de ver todos a trabalhar para uma finalidade única, a de ajudar o concelho a crescer e a ser, como dizia, uma terra onde vale a pena viver.
7: O futuro do nosso concelho depende da capacidade de trabalharmos em conjunto e de darmos o nosso melhor para um Sardual mais forte, mais próspero e com mais futuro para nós e para os nossos filhos. Refiro-me sobretudo ao município, freguesias, associações, instituições, empresas e todos nós, todos os cidadãos. Depende da nossa capacidade de atrair e fixar pessoas, de criar oportunidades, de defender e melhorar serviços, de aproveitar os nossos recursos e de valorizar aquilo que nos distingue. E depende também da nossa capacidade de transmitir às novas gerações uma ideia simples, mas fundamental. Vale a pena viver no Sardual, vale a pena investir no Sardual e vale a pena lutar pelo Sardual. Por isso, neste 95º aniversário, olhamos para a nossa terra, reconhecemos o que ainda falta fazer, mas reconhecemos também, sem complexos e sem faltas modéstias, tudo aquilo que fizemos e temos de bom.
4: Pedro Rosa, presidente da Câmara Municipal do Sardual, neste seu primeiro feriado municipal como presidente do município, faz um balanço muito positivo, onde pode testemunhar que, mais uma vez, todos deram o seu melhor para que, durante os últimos 4 dias em que o Sardual esteve em festa, tudo corresse bem. Isto num ano que começou atribulado. Foram cheias com a tempestade Cláudia e depois com a tempestade Christine, que deixou marcas profundas e onde, mais uma vez, os sardualenses souberam responder com trabalho e solidariedade.
8: Sobretudo no nosso concelho, estes fenómenos marcaram profundamente a forma como encaramos o dia-a-dia, a importância das nossas intervenções e a fragilidade do ser humano perante as forças da natureza. No domínio público e privado, registámos prejuízos avultados que, apesar da celeridade do Governo na definição dos apoios financeiros, em muitos casos não poderão ser ressarcidos. Refirmo àqueles que atingem aquilo que não tem valor material e que toca diretamente nas nossas emoções. Apesar dos danos, estes episódios foram também marcados pela nossa capacidade de resiliência, entre ajuda e solidariedade, na superação desta adversidade.
4: Como frisou Pedro Rosa, os municípios, e o seu em particular, sempre se manifestou disponível para abraçar novas competências, sempre que o Governo as tem decidido passar para a sua alçada. Não basta, dizia o autarca, transferir competências e algum apoio financeiro, é preciso olhar para as especificidades de cada um e adaptá-las, o mesmo é dizer, terem uma nova lei das finanças locais.
8: Os municípios, e o Sardual não foi exceção, sempre disseram presente quando o Governo se propõe a avançar com medidas de descentralização. No entanto, importa perceber que não basta associar um pacote financeiro, quase sempre limitado por critérios históricos, e esperar que, sobretudo, os municípios de menor dimensão consigam assumir com facilidade compromissos extracontratuais. Permitir-me-ão, então, onde é que reside o problema? Reside, sobretudo, numa alteração da lei das finanças locais há muito desejada e numa discriminação positiva, que reconheça as especificidades e as diferenças que caracterizam municípios como o Sardual.
4: Estes são alguns dos recados deixados durante a sessão solene do Dia do Conselho, que se assinalou esta terça-feira a finalizar 5 dias intensos das festas do Conselho. Nesta sessão solene foram ainda distinguidos os colaboradores do município que se aposentaram durante o último ano e aqueles que completaram 25 anos ao serviço do município. Já são conhecidos os adversários para a terceira eliminatória da Taça de Portugal. O Vitória de Sernache vai defrontar o Brito Sport Clube. O sorteio realizou-se ao final da tarde de hoje. O Vitória de Sernache desloca-se assim a Guimarães para defrontar o Brito Sport Clube, atual nono classificado da Série 1 do Campeonato de Portugal, com 3 pontos. Recorde-se que o Vitória de Sernache é a única equipe do distrito de Castelo Branco que ainda está na prova, após eliminar o Nazareno por 0-3, o Varzim por 2-1 e isto na primeira e segunda eliminatória. Em declarações exclusivas à Rádio Condestável, o treinador da equipe, Nathan Costa, afirmou que a equipe vai com a ambição de seguir em frente na prova, mas sempre respeitando o adversário.
9: Honestamente, seria mais complexo defrontar uma equipa da primeira liga ou da segunda liga. Pronto, o sorteio ditou que esta deslocação a Guimarães, que jogar contra o Brito, vamos com a ambição de poder continuar na prova, de passar para a quarta eliminatória, respeitando o nosso adversário. É uma equipa que está no Campeonato de Portugal e nós também, tendo em conta as nossas raízes e aquilo que é o passado recente do clube, não podemos agora ir com fato de gala ou com falta de humildade de defrontar este adversário, porque eles também vão querer passar em frente e ter a ilusão de poder a seguir jogar contra uma equipa grande. Com humildade, com respeito, com trabalho e de certeza com o apoio dos vitorianos, vamos fazer tudo para continuar nessa prova. Mas neste momento o foco está em preparar a equipa para o próximo jogo, e o próximo jogo é com o Lulutano.
4: De recordar que este jogo frente ao Brito Sport Clube está agendado para o fim de semana de 17 e 18 de outubro.
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3: Previsão meteorológica para amanhã, céu geralmente pouco nublado, possibilidade de formação de neblina no ver matinal e pequena descida de temperatura. Neste momento, Serras do Bom Jardim com 27 graus. Uma ótima noite, continuo com a Condestável.
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1: São 22 horas.
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4: Já são conhecidos os jogos da terceira eliminatória da Taça de Portugal. O Vitória de Cernache vai defrontar o Brito Sport Clube. O sorteio realizou-se ao final da tarde de hoje. O Vitória de Cernache desloca-se assim a Guimarães para defrontar o Brito Sport Clube, atual nono classificado da Série 1 do Campeonato de Portugal, com 3 pontos. Recorde-se que o Vitória de Cernache é a única equipe do distrito de Castelo Branco que ainda está na prova, após eliminar o Nazarenos por 0-3, o Varzim por 2-1 e isto na primeira e segunda eliminatória. Em declarações exclusivas à Rádio Condestável, o treinador da equipe, Nathan Costa, afirmou que a equipe vai com a ambição de seguir em frente na prova, mas sempre respeitando o adversário.
5: Honestamente, seria mais complexo defrontar uma equipa da primeira liga ou da segunda liga. Pronto, o sorteio ditou que esta deslocação a Guimarães, que jogar contra o Brito, vamos com a ambição de poder continuar na prova, de passar para a quarta eliminatória, respeitando o nosso adversário. É uma equipa que está no Campeonato de Portugal e nós também, tendo em conta as nossas raízes e aquilo que é o passado recente do clube, não podemos agora ir com fato de gala ou com falta de humildade de defrontar este adversário, porque eles também vão querer passar em frente e ter a ilusão de poder a seguir jogar contra uma equipa grande. Com humildade, com respeito, com trabalho e de certeza com o apoio dos vitorianos, vamos fazer tudo para continuar nessa prova. Mas neste momento o foco está em preparar a equipa para o próximo jogo, e o próximo jogo é com o Lulutano.
4: De recordar que este jogo frente ao Brito Sport Clube está agendado para o fim de semana de 17 e 18 de outubro. Desde que decorreram as obras na estação de tratamento de águas residuais no Chão da Forca, na Sertã, o cheiro a esgotos aumentou, com os habitantes a queixarem-se que, em dias de maior calor, não podem abrir uma janela. Isaac Ferreira Silva vive entre as duas intervenções ali realizadas e é testemunha do que ali se passa. Durante a última reunião do Executivo Municipal da Sertã, na hora do público, veio pedir para que esta situação seja resolvida.
6: Há mais de um ano que foram feitas as obras nos saneamentos. E o facto é que, provavelmente, com quase 100% de certeza, não foram executadas da forma mais correta. Eu não sou técnico de saneamentos, mas não está bem. Porquê? Porque cheira, efetivamente, muito mal a esgoto na zona onde foram feitas as obras. Nos dias mais quentes, ao fim do dia, é quando se sente mais o cheiro. A minha casa fica a 50 metros, mais ou menos, 100 metros, onde foi efetuada uma intervenção, porque foram duas intervenções, uma em cima e outra em baixo, e tem dias que eu não consigo abrir as janelas para arejar a casa à noite, porque é um cheiro bastante insuportável.
4: Esta questão tinha já sido abordada nesta reunião pelo vereador do PSD, Fernando Amaral, e a resposta de Carlos Miranda, presidente da Câmara, foi de que a obra ainda não estava terminada porque falta repor o asfalto e que irá ser averiguada esta situação. Rui Antunes, vereador com o Pelouro das Obras, reforçou esta questão da obra ainda não ter sido dada como concluída, embora a obra seja da responsabilidade da empresa Águas do Val do Tejo.
7: Nós temos tido contactos permanentes, diretos e quase semanais com a empresa que é responsável pela obra. Portanto, a obra é uma obra das Águas do Val do Tejo e tem um empreiteiro, no fundo, que é contratado pelas Águas do Val do Tejo. Portanto, nós já manifestámos todas estas questões, a questão do cheiro, a questão do piso. Como diz e bem que aquilo já esteve tudo pavimentado e o facto de fazer uma nova abertura de valas e abertura de novamente estarem a rasgar piso foi precisamente também pela questão dos cheiros que também já nos tinham sido reportados e nós reportámos à empresa e eles fizeram novos estudos e fizeram novas intervenções. Portanto, daquilo que ultimamente eu tive como resposta da parte das Águas do Val do Tejo é que estava a falar com o empreiteiro para voltar a fazer a pavimentação e para repor a situação toda. Mas como dizem, e bem, se calhar temos que voltar aqui a falar sobre a questão dos cheiros.
4: O vereador adiantou ainda que as últimas reclamações que tinha recebido por parte dos habitantes tinha sido mais sobre a falta de reposição do asfalto e não tanto dos cheiros, mas terá isso em conta em novo contacto com a empresa responsável pela obra. O Sardual é um bom lugar para se viver. Esta afirmação foi feita por Jorge Gaspar, presidente da Assembleia Municipal do Sardual, esta terça-feira, dia de feriado municipal, durante a sessão solene que marcou este dia. Apesar disso, há algumas lacunas que é preciso todos em conjunto ajudarem para que sejam ultrapassadas.
8: A qualidade ainda precária das comunicações, havendo situações em que continuam a existir limitações primárias inconcebíveis, nomeadamente no que diz respeito à cobertura pela fibra, a não suficiente oferta de habitação, particularmente importante para atrair e fixar jovens e famílias, e os insuficientes recursos financeiros transferidos para as nossas autarquias, resultantes de um modelo de financiamento que, a meu ver, continua errado, injusto e a não responder adequadamente às necessidades e responsabilidades que hoje lhes são atribuídas. Mas são problemas reais estes, e problemas reais exigem respostas reais. Mas exigem também uma comunidade capaz de olhar para eles com ambição e de forma séria, devidamente informada e com sentido de responsabilidade. Não podemos construir o futuro através do pessimismo permanente, da desvalorização sistemática daquilo que fazemos bem ou da procura constante do que está menos bem, transparecendo por vezes uma estranha e aparente vanglorização do negativo. Devemos sim ser exigentes, connosco próprios, com as nossas instituições e com quem tem responsabilidades públicas.
4: Jorge Gaspar, sem pedir unanimismos, gostaria de ver todos a trabalhar para uma finalidade única, a de ajudar o concelho a crescer e a ser, como dizia, uma terra onde vale a pena viver.
8: O futuro do nosso concelho depende da capacidade de trabalharmos em conjunto e de darmos o nosso melhor para um Sardual mais forte, mais próspero e com mais futuro para nós e para os nossos filhos. Refiro-me sobretudo ao município, freguesias, associações, instituições, empresas e todos os cidadãos. Depende da nossa capacidade de atrair e fixar pessoas, de criar oportunidades, de defender e melhorar serviços, de aproveitar os nossos recursos e de valorizar aquilo que nos distingue. E depende também da nossa capacidade de transmitir às novas gerações uma ideia simples, mas fundamental. Vale a pena viver no Sardual, vale a pena investir no Sardual e vale a pena lutar pelo Sardual. Por isso, neste 95º aniversário, olhamos para a nossa terra, reconhecemos o que ainda falta fazer, mas reconhecemos também, sem complexos e sem faltas modéstias, tudo aquilo que fizemos e temos de bom.
4: Pedro Rosa, presidente da Câmara Municipal do Sardual, neste seu primeiro feriado municipal como presidente do município, faz um balanço muito positivo, onde pode testemunhar que, mais uma vez, todos deram o seu melhor para que, durante os últimos 4 dias em que o Sardual esteve em festa, tudo corresse bem. Isto num ano que começou atribulado. foram cheias com a tempestade Cláudia e depois com a tempestade Christine, que deixou marcas profundas e onde, mais uma vez, os sardoalenses souberam responder com trabalho e solidariedade.
9: Sobretudo no nosso concelho, estes fenómenos marcaram profundamente a forma como encaramos o dia-a-dia. A importância das nossas intervenções e a fragilidade do ser humano perante as forças da natureza. No domínio público e privado, registámos prejuízos avultados que, apesar da celeridade do Governo na definição dos apoios financeiros, em muitos casos não poderão ser ressarcidos. Refirmo àqueles que atingem aquilo que não tem valor material e que toca diretamente nas nossas emoções. Apesar dos danos, estes episódios foram também marcados pela nossa capacidade de resiliência entre ajuda e solidariedade na superação desta adversidade.
4: Como frisou Pedro Rosa, os municípios, e o seu em particular, sempre se manifestou disponível para abraçar novas competências sempre que o Governo as tem decidido passar para a sua alçada. Não basta, dizia o autarca, transferir competências e algum apoio financeiro, é preciso olhar para as especificidades de cada um e adaptá-las, o mesmo é dizer, terem uma nova lei das finanças locais.
9: Os municípios, e o Sardual não foi exceção, sempre disseram presente quando o Governo se propõe a avançar com medidas de descentralização. No entanto, importa perceber que não basta associar um pacote financeiro, quase sempre limitado por critérios históricos, e esperar que, sobretudo, os municípios de menor dimensão consigam assumir com facilidade compromissos extracontratuais. Permitir-me-ão, então, onde é que reside o problema? Reside, sobretudo, numa alteração da lei das finanças locais há muito desejada e numa discriminação positiva, que reconheça as especificidades e as diferenças que caracterizam municípios como o Sardual.
4: Estes são alguns dos recados deixados durante a sessão solene do Dia do Conselho, que se assinalou esta terça-feira a finalizar 5 dias intensos das festas do Conselho. Nesta sessão solene foram ainda distinguidos os colaboradores do município que se aposentaram durante o último ano e aqueles que completaram 25 anos ao serviço do município.
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2: Previsão meteorológica para amanhã, céu geralmente pouco nublado, vento fraco, pequena descida da temperatura. Neste momento se arrasta o jardim com 25 graus. Uma ótima noite. 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
1: Uma ótima noite para todos. Ernesto Jardim com 25 graus. Noite bem agradável, com sabor a verão. Vamos até à 1 da manhã, no habitual espaço da Linha da Amizade. Pode participar e juntar-se a nós através do 274-821. Também pode enviar a sua SMS através do 965-109-674. Muito boa noite. Muito boa noite.
2: Boa noite. Ernesto,
1: calha a todos, muito bem-vinda.
2: Ah, bom, olha, estamos a ser todos mesmo.
1: Nosso ouvinte de Alcaínz, vamos à sua dedicatória para o primeiro tema deste espaço. Sim, vamos à dedicatória para o primeiro tema deste espaço.
2: Olha, até de Ar e a Susan Aiz, conheço um beijinho, e pede Ar aos ventinhos as melhoras para eles também. E para Ar, a toda a gente, o estima de Ar, para eles e para elas, seja tudo bem disposto, é preciso. E para os taxistas, para os bombeiros também, e para os padeiros todos, e para os embriagados que estão lá longe também. Olha, para os portos do meio que lá me conheces, estive lá agora também. E olha, e para si, faça boa viagem. E é dizer, vamos lá vir um ventinho que está muito calor a mim.
1: Os próximos dias as temperaturas já vão descer.
2: Bem-vindo.
1: Até uma próxima oportunidade. Uma ótima noite. Boa audição. Hoje, não é, Manoj?

0: Rumo ao muito boa noite.
1: Boa noite, senhor, como está?
0: Muito obrigado, agora falo com o nosso ouvinte.
1: João Engenhinhas, é um LED do Conselho de Zanha Nova.
0: Bem-vindo à antena, vamos saber qual é a sua escolha musical.
1: Muito obrigado, Fafá de Belém.
0: E a dicatória?
1: Para si, para toda a sua família, como antes, um bom noite, um bom regresso a casa. Para todos que trabalham na Rádio Condestável, vai primeiramente para a Dona Glorinha de Alquias, que me deixa a linha aberta. Um grande beijinho para ela e boa noite. Para a Ana Maria aqui do Oledo, Dona Jorgina do Tramagal, um beijinho para ela, as senhoras do Jardim da Filha também, Dona Maria Leonor e aos seus irmãos e seu filho, Dona Quitéria de Mencresce, Dona Rosete, Dona Maria José Casa Branca, Dona Joaquina Dias do Gavião, Dona Rosário Mentebra, Dona Conceição do Sabugué, Dona Silvina dos Arados com Rápidas Melhoras, Dona Maria Adila do Curso, Sr. Manuel Ramos também do Curso, Sr. António Manuel Ramos da Marinha Grande, Dona Maria Afonso de Castelo Branco, Dona Lourdes de Castelo de Vida e seu marido com Rápidas Melhoras, Sr. Justino Vila de Reis, Sr. Amilcar, e vai para todas as pessoas que me estiverem a ouvir a todos, muito boa noite, e para o senhor, até à próxima, muito obrigado.
0: Fica feita a dicatória, uma ótima noite e boa audição, a habitual pausa comercial, depois Fafá de Belém.
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De regresso ao telefone, muito boa noite. Viva, agora falo com o nosso ouvinte. Bem-vindo à antena, vamos receber o José António Reis com a Rapsódia Portuguesa, a sua dedicatória. Muito obrigado, uma excelente noite e boa audição. Seguimos com o José António Reis.

0: Próxima participação, muito boa noite.
1: Olá, boa noite, Hugo Rafael.
0: Viva, falo com o nosso ouvinte.
1: Manuel Ramos em Vila Velha de Rosa.
0: Ora, muito bem-vindo. Vamos agora receber e a recordar Carlos do Carmo, tema Lisboa, Menina e Moça, a dedicatória.
1: Vai para a Gabriel de Minas da Serra, Maria da Luz e Isilda de Teixeira com beijinho. Vai para o Joaquim Lopes do Pulo com um abraço amigo, João Geirinha, também com um abraço, e as melhoras. Vai para o Manuel de Almeida Broca Grande com um abraço, um beijinho à esposa. Vai para todos os habitantes da freguesia do Unhanjo Velho com um beijinho às senhoras, um abraço aos senhores e tudo bom. Vai para as minhas manas do Soto e para todos os habitantes da minha terra natal. Depois vai para a do Carlos Padeiro de Castelo Branco, um beijinho à esposa com os melhores, um beijinho à filha e às netas. Vai para a Dona Maria Afonso com um beijinho do tamanho do mundo, para a Dona Cacilda e para a Dona Quitéria de Encrenças também. Vai para o Joaquim Marques da Foz do Governo, vai para os meus seis gerros com um beijinho para todas e um abraço aos familiares. Vai para o Carlitos de Amarante com um abraço amigo, para um beijinho à mãe Rosa. Vai para o Manuel António de Rimião, António Manuel Ramos da Marinha Grande com um abraço amigo, o Leonor e para toda a família, com um beijinho para as manas e um abraço aos filhos. Vai para a Natália da Codiceira com um beijinho também grande e tudo bom, uma noite de descanso. E para o José Francisco. Depois vai para a Marinha do Dr. Magal com um beijinho e as melhoras do Jair Vitor. Vai para a família BT, vai para a Maria Madalena de Figueira dos Vinhos com um beijinho e uma boa noite. Nina da Roda, vai para a Joaquina Dias do Gabriel, Maria de Lourdes Oliveira de Castelo Vivo com um beijinho e as melhoras do marido. Vai para o Luciano da Torre das Vozes, um abraço amigo. Vai para o Manel Raul e para a Maria Adília do Custo, também com um beijinho e um abraço. Vai para o Paulo Januário, Paulo Doleiros, e vai para o senhor João José do Porto Santo de Madeira com um abraço e um beijinho à esposa e aos filhos e às filhas, para tudo bom. E vai, olha, já vai para o Carlos Dias de Torres Vedras com um abraço, tudo bom para essa família e um beijinho às princesas. E vai para o Carlos Dias da Mia do Teixe, que também passa muita vez, ou quase sempre, mas olha, um abraço amigo também. E Isabel da Torres das Vedras com um beijinho do tamanho do mundo e tudo bom para a senhora e as melhoras dos seus manos. E vai para todos os habitantes da terra. Um beijinho às senhoras, um abraço aos senhores. E para o Rafael, até logo, até amanhã, se Deus quiser.
0: Até à próxima oportunidade. Uma ótima noite e boa audição. É Carlos do Carmo.

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5: Estamos com a linha da amizade, nesta noite quente, quarta-feira, 23 de setembro, Serenaste um Jardim com 24 graus. Muito boa noite.
6: Olá, boa noite, Sr. Rafael. Boa noite a todos os ouvintes, pessoal do Centro da Marinha Grande e chamam-me para a hora.
5: Muito bem-vindo, vamos à nossa frase.
6: A esta hora?
5: Agora não há frase, era só uma partida. Stevie Wonder, para recordar e dedicar.
6: Já escreveu esta noite.
5: É possível.
6: Aqui na Marinha.
5: Sim. Muito bem.
6: Então, vai para todo o vosso auditório. Beijinhos à senhora da minha lista e abraços aos senhores. E boa noite para toda a gente. Fiquem todos com Deus e para si um bom programa, uma boa viagem até a casa e até amanhã.
5: Muito obrigado. Uma ótima noite e boa audição. É Stevie Wonder nos próximos minutos.

0: Stevie Wonder, o clássico I Just Said to Call I Love You. Muito boa noite, ouvinte.
1: Sim, boa noite.
0: Viva, falo com a nossa ouvinte.
1: Abelino Santos de Abrantes.
0: Ora, muito bem-vindo de Abrantes para o mundo através da Contestável. Vamos receber e recordar os Canty Crew, a dedicatória.
1: Sim, para a senhora Jorgina do Tramandol, para a senhora Joaquina Dias do Gavião, para a senhora Leonor de Ancião, para o senhor Carlos Dias de Torres Vedras, e para todos os ouvintes, e para o seu colega Fernanda. E acho tudo, saludos.
0: Ficando feita a dedicatória, muito obrigado pela nossa parte, uma ótima noite e boa audição.
1: Obrigado.
0: Até uma próxima oportunidade, muito boa noite. Para o facho desta hora 1 da Linha da Amizade, I've Been in Love Before dos Canty Crew. Depois das 0 horas, vamos continuar a fazer-lhe companhia. Já sabe que pode participar e juntar-se a nós através do 274-800-021. Também pode enviar a sua SMS com o seu pedido, a sua dedicatória, através do 965-109-674. Repito, 965-109-674. Agora, Canty Crew. 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
1: Uma boa madrugada para todos, temperatura bem agradável, quinta-feira 24 de setembro, 274-800-021 é o nosso número de serviço, primeira participação desta hora, muito boa noite. Vivo, falo com o nosso ouvinte.
2: Joaquim Lopes do Paúl.
1: Para do Paúl, para o mundo através do Contestável, muito bem-vindo. Vamos começar este espaço com o Vítor Espadinha, a sua dedicatária.
2: A professora João José de Porto Santo, Paulo Baleiros, Eduardo dos Medicamentos, Bernardina e Maria José Chambel de Abrantes, Isilda do Teixoso e Dona Maria de Arunes do Teixoso, Manuel Ramos e Vida Velha de Roda e Família, António Costa de Braz de Cima, Joaquina Dias do Gavião, António Matos de Loda, Irmina Isabel Simões de Marraz, Dona Isabel da Torre das Várias, as melhores para ela e para toda a família, a Rosário Bento de Évora, António Manuel de Marinho Grande, Casa Amieira do Tejo, marido de Luís Olivenças Castelo de Vida, as melhores para o marido, amigo do Valdo Pereira, Maria José Granja de Casa Branca, João Geirinho Azaleda das Melhoras, Maria Afonso e Dona Cacilda de Castelo Branco, Paulo Januário de Valhascos, Dona Jorgina de Tramagal, as Melhoras para o Gerro e para a Filha, Glorinho de Alcainhas, Manuel Mitre também em Alcainhas e Família, Sr. Afonso de Conceição, as Melhoras, Dona Conceição de Sabogueiro, Artur Costa do Canto, Justina Soares Pontessora, Maria de Jesus Cristel de Vida, Dona Cultivo Carpinteiro, Maria José Chamou. Dona Conceição de Sabogueiro, Maria José Chambeiro já disse, para toda a linha da amizade, para quem estiver a fazer antes parabéns, para quem estiver doente rápido das Melhoras, para a Dona Maria do Rosário e para a família, um beijinho. Abraço para as senhoras, abraço. Beijinhos para as senhoras, abraço para os senhores. Uma boa noite, a continuação do meu programa e até amanhã se quiser.
1: Muito obrigado, até uma próxima oportunidade. Uma ótima madrugada e boa audição.
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0: De regresso ao telefone ao 274-800-021, depois do Vítor Espadinha. Muito boa noite. Muito boa noite, ouvinte.
1: Olá, boa noite, Hugo.
0: Viva, falo com o nosso ouvinte.
1: O Carlos do Calvário Amarante.
0: Muito bem-vindo. Vamos receber Delfim Júnior e Império Show, a dedicatória.
1: Olha, vai já um abraço já para si, vai para toda a sua família, que tenha uma boa semana, um bom regresso a casa. E vai para todo o trabalho e na rádio, vai para todos, estão parabéns. Vai para a minha mãe e irmãos, vai para bater Flávio, um abraço para ele, para a esposa, para os filhos, para os pais de toda a família. E também para a senhora também, que os vinhos também para ela, toda a família dela, também para o nosso nome. Vai para o Miguel, para toda a família dele, para os colegas dele. E vai para o Santo Manuel Ramos, da Marinha Grande, um abraço para toda a família. Vai para o Manuel Ramos, de Vila Roda, para ele e para a esposa, para a família. Vai para a Jordina, vai para o senhor Artur, vai para o senhor Justino, vai para o senhor Carlos Padeiro e para a esposa, para as melhoras e para toda a família. E vai para aquele senhor, acho que é Arlindo, para ele, de Abrantes, para ele, para toda a família. E vai para todos que falam aqui do Norte. Manda um abraço para eles, estão a ouvir, tudo bom. Uma boa semana, um burguês a casa para o Hugo e até uma próxima. Está o Rafael.
0: Até uma próxima oportunidade, uma ótima madrugada e boa audição.

0: Próxima participação, muito boa noite.
1: Boa noite, nosso Huguinho.
0: Viva, fala agora com a nossa ouvinte.
1: Desculpe. Com a Dona Rosa Carvalho Amarante.
0: Bem-vinda, vamos saber qual é a sua escolha musical.
1: Pode ser o Roberto Leal.
0: E a dicatária?
1: Vai para o menino Hugo, vai para a sua linda família, para a Roseirinho e para o filho também, e para o senhor Luís Biscaia, para todos que trabalham aí. Vai para todos que estão de parabéns, com muitas felicidades, muitos anos de vida. Vai para os meus filhos, noras e netos, o Manuel António do Rio Milhão, um beijinho para ele. Vai também para o senhor António Ramos, para a senhora Beatia, para a dona Georgina, para o senhor Carlos Padeiro, para o senhor Justino, para o senhor Artur e para aqueles dois senhores que costumam falar aqui da Amarante, um beijinho para eles. Vai também para a dona Georgina e para aquelas duas senhoras também. Como é que se chama? Figueiredo dos Vinhos e para a outra senhora também. Um beijinho grande, ela já sabe quem são. Aquele beijinho, aquele abraço, tudo bom até amanhã, se vocês quiserem. Beijinho, beijinho.
0: Muito obrigado, uma ótima madrugada e boa audição. É o Roberto Leal.

0: Roberto Leal, mais uma participação, muito boa noite.
1: Olá, Rafael, boa noite.
0: Viva, falo agora com a nossa ouvinte.
1: Maria de Lourdes Olivença, de Castelo de Vida.
0: Muito bem-vinda, daqui a pouco a Marisa, a sua dedicatória.
1: É a minha dedicatória para si, para a sua mãe e todos os seus colegas, que sejam felizes na vossa vida e com saúde. E para todos os ouvintes, um grande beijinho para todos, os que entrem e os que ouvem. Especialmente para todos os doentinhos, todos, as melhoras, e incluindo o meu marido, que está mesmo quase a terminar a vida dele. E então Deus o alivie e ele dedica esta música para ele especialmente. Um grande beijinho, Carlos. Até amanhã, se as quiser. Obrigada.
0: Até uma próxima oportunidade, uma ótima madrugada e boa audição e boas melhoras para todos os doentes. A habitual pausa comercial, depois Marisa.
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0: rumo ao telefone, 274-800-021. Muito boa noite.
1: Muito boa noite.
0: Viva, falo com a nossa ouvinte.
1: Madalena.
0: Em Fígaro dos Vinhos, de Fígaro dos Vinhos para o Mundo, através da Contestável. Muito bem-vinda. Vamos receber Filipe Delgado, a dedicatória.
1: A dedicatória é para o Sr. Manuel Ramos, que hoje já despertou, e um abracinho para ele também, um beijinho. E para o Filipe Delgado, nasceu um ouvido que eu fico logo toda contente. Portanto, uma santa noite para todos, está bem?
0: Muito obrigado, uma ótima madrugada e boa audição.

0: rumo ao telefone 274-800-021. Muito boa noite.
1: Olá, senhor. Boa noite.
0: Viva, fala agora com a nossa ouvinte.
1: Bernardina de Abrantes.
0: Muito bem-vinda. Vamos à sua dicatória para o próximo tema.
1: A minha dicatória é simples. Vai para todos os nossos ouvintes e participantes, para todas as pessoas que este me dedicar. Vai para o senhor Hugo e seus colegas, e vamos especialmente para a dona Marisa Chambel, que fez anos, um beijinho de parabéns. Eu, na primeira hora, nunca consegui entrar. Um beijinho para ela, quanto mais um ano junto à família. E que nós, e que seja cá para lhe dar mais uma vez os parabéns para o ano, se Deus quiser. E posso ter um beijinho e até amanhã, se Deus quiser.
0: Muitos parabéns para todos os aniversariantes, uma excelente madrugada e boa audição. Até uma próxima oportunidade, muito boa noite. É então o pedido do nosso ouvinte de Abrantes. 274-800-021 é o nosso número de serviço.

0: Avançamos para o telefone, para o 274-800-021. Muito boa noite.
1: Olá, Hugo. Boa noite.
0: Priva, falo agora com a nossa ouvinte.
1: A Isabel, da Torre das Vagens.
0: Bem-vinda. Daqui a pouco, pegadas na areia. A sua dedicatória.
1: A minha dedicatória hoje vai assim. Para todas as minhas... Para a Dina, que me deixou a linha aberta, beijinhos para todos. Para as minhas amiguinhas todas, que elas sabem quem são. Um beijo grande, boa noite. Para os meus amigos todos também sabem quem são, um beijinho todos de boa noite. E vai, especialmente para a prima Lourdinhas Castelvide. Minha querida, tenha calma, que a vida é mesmo assim. Por muito que nos custe, nós temos que deixar partir quem amamos. Eu já deixei partir muita gente, tenha calma. Tenha calma, minha querida, meu amor. Tudo que peça que aconteça são os meus desejos, que eu estou gelada com o coração na mão. Beijinhos para todos, uma santa noite para todos. E para si, Hugo, beijinho muito grande para si, para a sua mãe. E um bom regresso a casa. E até amanhã, se Deus quiser.
0: Até uma próxima oportunidade, uma ótima madrugada e boa audição. A habitual pausa comercial, depois, Mário Gil.
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0: próxima participação, muito boa noite.
1: Boa noite.
0: Viva, falo com o nosso ouvinte.
1: A propósito de Cristóvão.
0: Diretamente da cidade de Albicastrense, muito bem-vindo. Vamos receber o José António Reis, a sua dedicatária.
1: Olha, para dedicar para ti e para a tua família, e especialmente para a Lourdes Oliveira de Cristóvão, ela tem muita força. Sou do marido, ela é ardita em Deus, cuida-se corra bem, e ela tem muita força, assim como eu, tem que ter força também. E tudo corra bem, e tudo bom. Vai para a Maria Rosa do Valdessouro também, vai para a Isabel da Torre das Várzeas e para a Irminha de Marraz, e vai para a Galdina das Arceadas. Olha, vai para toda a gente que esteja a ouvir, e as melhores para toda a gente que esteja dentro. E tenho muita força, Nossa Senhora está um todos, assim como eu.
0: Boas melhores para todos os doentes, uma ótima madrugada e boa audição.
1: Eu neste momento também me vejo sozinho.
0: Ah, decorre tudo bem, com certeza. Em breve o cenário será diferente e vai correr tudo bem. Boas melhores para todos os doentes, boa madrugada e boa audição. Até uma próxima oportunidade. José António Reis.

Começamos agora com um tema de parabéns, pedido do nosso ouvinte Carlos Dias de Mera do Tejo. O tema é, então, para dedicar ao Manuel Cunhado, ouvinte Ivone Reis de Tomar, e para todos os amiguinhos e amiguinhas da linha da amizade, com votos de muitos parabéns e muitas felicidades para todos os aniversariantes. Depois de 1 da manhã, os restantes pedidos que nos chegaram através de SMS.

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2: É uma hora, boa madrugada. Daqui a pouco vamos receber o José António Reis, pedido do nosso ouvinte Paulo Januário de Valhascos. Dedica a todos os seus amigos e família, para a Georgina, para o Afonso, Quitérias de Carolina, Maria Adília, Manuel Raul, Manuel Mitra, Rosarinho e todos os ouvintes com votos de uma ótima semana e boa madrugada. Depois, também o pedido do nosso ouvinte Manuel Almeida da Barroca Grande, Roy Arbison, You Got It, para dedicar em primeiro lugar à sua esposa, depois para o ouvinte Manuel Ramos, um beijinho para a esposa dele e um abraço para o Carlitos e para todo o auditório da Linha da Amizade. Ponto final então neste espaço. Boa madrugada, bom trabalho, bom descanso, bons sonhos, boa viagem se vai na estrada.
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